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1: Olá, eu sou o Jeff Cid, estou na vossa rádio. Obrigado por gostarem do meu novo single de verão, Magia. É um tema antigo, mas recuperado, mais roqueiro e mais atual. Obrigado por me passarem na vossa playlist e bem-ajam por apoiarem a música portuguesa.

duas horas. 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

Eu aprendi a tocar sozinho viola, tanto que era para fazer as serenatas às namoradas, que era importantíssimo na altura. E depois comecei a querer algo mais, ou seja, com um amigo da escola primária, e juntos começámos, digamos, a tocar naquele mercado de bares aqui da região. Ainda não tínhamos carta de condução e eram os nossos pais que nos levavam. Portanto, e aí comecei a ter, digamos, esse contacto com este mercado que é música ao vivo,

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tinha uma outra que era o Algarve Lindo, que foi uma música que bateu muito aí em todas as rádios. O Algarve Lindo, não há igual, terra mais linda de Portugal, e blá blá blá, que eu já não me lembro.

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0: Estão a ouvir o material, que é um tema que eu escrevi muito atenção nos meus filhotes, que são 50% portimonenses, que a mãe deles era de Portimão, ou seja, foram anos e anos aí na Pedra Mourinha, aí no restaurante dos meus ex-sogros, que era o Paladar, e por isso é uma das terras da minha vida, Portimão. Sobretudo no verão, fico horas a escolher, fico naquela barraquinha dos lados, aquela número 1 lá em baixo.
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0: Exatamente.
1: Ah,
0: exatamente.
1: 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Maravilha, maravilha.
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0: 4 horas.
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cada vez mais eu acho que é necessário os mais jovens se aproximarem dos mais velhos. Em termos profissionais, pela minha percepção, acho que não é logo uma primeira escolha. As pessoas procuram mais depressa, se calhar, trabalhar com a infância ou estarem mais ligadas às crianças. Mas depois de se descobrir o lado também do envelhecimento e o trabalhar, se calhar, numa instituição, muitas pessoas ficam surpreendidas e até acabam por gostar.

0: 5 horas.
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preferimos fazer este tipo de música agradável, não pensar profissionalmente para nos dar gozo, e depois ganhássemos uns trocadinhos, também não era nada mal. E assim aconteceu, começámos a tocar no Grêmio, depois nos bares locais aqui perto da nossa base, e a banda se distinguiu por ter um visual engraçado, e começámos a ter muitos pedidos, mais do que aquilo que eu estava à espera, e aquilo que era pressuposto ter só um part-time, um hobby, porque eu queria ser advogado.

gostava mesmo, sim, de deixar essa mensagem de que uma pessoa que está convosco e que vos faz sentir mal, essa pessoa não gosta de vocês, essa pessoa não pode estar perto de vocês. Vocês têm que saber dizer não às coisas. Eu não soube dizer não, por isso é que eu acho que isto é tão importante. Parecem coisas que se deu aprender na pré-escola, mas aprender a dizer que não é mesmo a coisa mais importante. Eu estou a aprender a fazer isso, aprender a gostar de mim, aprender a dizer que não, aprender a saber o meu valor e o que é que eu não posso permitir. E denunciar as coisas é muito importante.

Eu acho que hoje em dia, até certo ponto, ninguém descobre ninguém. Ou seja, nós como temos os meios da internet para nos promover, os artistas hoje em dia têm de se fazer descobrir. O que eu fiz foi fazer-me descobrir. Fiz um bocadinho um plano de lançamentos, com a ajuda de um grande amigo meu na altura, e estruturámos um bocadinho o nosso plano de ataque. E fomos pondo música a música na internet. Eu fazia vídeos em 3D, na verdade, com as técnicas que tinha aprendido nos meus cursos profissionais de multimédia, depois em artes plásticas, com suporte visual. Fui mandando para todas as revistas que eu conhecia, chateando toda a gente que eu conhecia, e fui-me fazendo descobrir.

Que acho incontornável, uma voz eterna. E eu, quando era miúda, ouvia Edith. E quando eu cantava aquelas canções, o público ficava realmente muito entusiasmado com as canções da Piaf. Geralmente mantenho sempre uma canção de Edith Piaf. Continuo a interpretar o La Foule, que é um tema muito intenso, que eu gosto muito. O L'Avion Rose, sim, porque eu fiz uma versão no disco e geralmente, é claro, no concerto até gosto de fazer as duas versões. Faço a minha e faço também uma mais parecida com o original e as pessoas gostam de cantá-la comigo também.

0: 7 horas.
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porque nós estamos num mundo muito de marketing e de velocidade muito rápida, de busca de audiências, e então exploram-se fórmulas que tragam muitas visualizações ou muita audiência e com investimentos mais baixos. Ou seja, há aqui uma certa ganância de quem explora os meios de comunicação, porque querem faturar e gastar o mínimo possível dos artistas que lhes dão conteúdos. E eu digo isto sem problema nenhum, falo das televisões em Portugal, não falo das rádios, porque infelizmente a maior parte das rádios boas como a vossa, de algumas publicidades, algumas almas generosas da região que percebem que essa rádio faz falta para dar identidade a uma região, neste caso ao Algarve e em especial à região.

0: 8 horas.
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2: O Partido Socialista quer explicações do Governo sobre uma decisão da Unidade Local de Saúde do Algarve que, segundo os socialistas, poderá impedir trabalhadores da instituição de manter o vínculo laboral enquanto frequentam o curso de medicina da Universidade do Algarve. O PS questionou a Ministra da Saúde sobre a base legal da decisão depois de declarações do Presidente do Conselho de Administração da ULS Algarve, que terá considerado incompatível a frequência do curso com a manutenção do emprego por alegada acumulação de funções. Os deputados socialistas defendem que a frequência de um curso superior não deve ser confundida por si só com uma situação de acumulação de funções e questionam a compatibilidade da decisão com o regime do trabalhador estudante. O deputado eleito pelo Algarve, Vítor Guerreiro, considera que está em causa a formação e a fixação de profissionais de saúde na região e defende que o Algarve não pode afastar trabalhadores que pretendem estudar medicina e continuar ligados ao Serviço Nacional de Saúde. O PS quer ainda saber se o Governo tinha conhecimento da decisão e solicita o acesso à deliberação ou orientação que sustenta a posição da ULS Algarve. 6 pessoas foram na segunda-feira auxiliadas pela Estação Salva-Vidas de Quarteira, depois de embarcação de recreio em que seguiam ter ficado sem propulsão ao largo da Praia dos Olhos de Água, em Albufeira. O alerta foi dado cerca das 4h40 da tarde. Foram mobilizados os tripulantes da Estação Salva-Vidas de Quarteira e elementos da Polícia Marítima de Faro. As 6 pessoas encontravam-se bem e não necessitavam de assistência médica. A embarcação foi posteriormente encaminhada para a Marina de Albufeira. O skipper foi notificado de que só poderá voltar a sair depois de uma vistoria que confirma as condições de navegabilidade. A Polícia Marítima de Faro está a acompanhar a ocorrência. O município de Lagos vai investir mais de 2,5 milhões de euros no programa de apoio ao desporto para a época 2026-2027. A verba destina-se ao apoio ao movimento associativo desportivo e inclui apoios financeiros e não financeiros, nomeadamente para a atividade dos clubes.

8 milhões de euros em apoios financeiros. A zona ribeirinha de Portimão recebe entre sexta-feira e domingo a 10ª edição da Festa do Milho, dedicada à gastronomia, música e cultura brasileiras. O evento decorre na área entre a Repsol e o Clube Naval, com entrada livre, e reúne especialidades de várias regiões do Brasil, incluindo pratos da Bahia, Pará e Goiás, além de várias receitas à base de milho. O programa inclui também música brasileira com atuações ao longo dos 3 dias e uma roda de samba no domingo. A Festa do Milho foi criada por Michel com o objetivo de divulgar a gastronomia brasileira e, em particular, as receitas tradicionais confeccionadas com milho. O evento realiza-se na sexta-feira e no sábado, entre as 4 da tarde e a 1 da manhã, e no domingo, das 2 da tarde às 11 da noite.

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E eu tive assim uma fase muito, muito complicada em que eu acabei por me afastar de todas as pessoas e acho que é importante que as pessoas não tenham medo de denunciar as coisas. Normalmente os abusos, a maioria deles são dentro de um círculo de pessoas conhecidas e eu sempre fui uma pessoa com imensa vida e sempre fui muito criativa e acabei por me fechar muito e a achar que o problema era meu. E adoeci mesmo, mentalmente, fiquei muito mal. E acho que isto acontece com muitas pessoas.

0: Sociedade Filarmónica Portimonense, tenho um lema, que é relembrar o passado sempre e agradecer ao passado, porque o antigo mestre esteve lá cerca de 32 anos e se não fosse ele, os antigos músicos, os antigos diretores, a Sociedade Filarmónica Portimonense não era o que é hoje. Por isso nós agradecemos bastante, agradecer o passado, trabalhar bastante no presente para depois colher os nossos frutos no futuro.
1: Um, dois, três, ator!

sempre me recordo de mim a gostar de música, para já porque tinha um irmão, infelizmente já faleceu, que era realmente apaixonado por música e todo o dinheiro que ele ganhava era para gastar em vinil e todos os dias quase ele trazia um álbum novo para casa.

0: 9 horas.
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primeiro é uma viagem muito pessoal, pelas minhas tempestades, pelos meus demónios, pelo aquilo que eu estava a viver interiormente na altura. Pronto, era um bocadinho uma vida de corações partidos, de tempestade. E este disco é o sol na minha vida. Encontrei um sucesso profissional e viajei por todo o país, estava feliz pessoalmente. O que eu comecei a fazer neste álbum foi começar a fazer música, que foi relativamente difícil de mudar o leme, para fazer música feliz, que traduzisse um momento feliz. É uma celebração, do início ao fim, quase não tem melancolia e reflete o momento em que eu estou a viver. E acho que é muito bonito também a pessoa conseguir fazer um álbum totalmente melancólico e depois passar para um álbum totalmente feliz e conseguir se manter ela mesma.

0: 10 horas.
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dar o pontapé de saída para a nossa emissão de quarta-feira. Já chegámos a meio da semana. Bom dia, seja bem-vindo. O tempo hoje está bom, ou melhor, vai estar muito bom. É mais um dia de calor, mas mais ameno. A temperatura máxima desceu. Hoje vai até aos 30 graus. A noite já foi mais fresquinha. O São Pedro ouviu-nos. O vento sopra moderado de noroeste. E os dias quentinhos ainda vão continuar, pelo que vejo. Ah, sim, vamos aproveitar. As temperaturas andarão sempre ali por volta dos 30 graus, 31, para os próximos 10 dias. Verão não quer ir embora de jeito nenhum. Ora bem, estamos por aqui até à uma da tarde com as nossas habituais rubricas. Ora, é quarta-feira e... E temos para hoje, para além das rubricas fixas, as móveis, estou a falar, por exemplo, das crónicas da Isabel. Hoje vamos falar de um bom exemplo de solidariedade, de como ajudar o próximo e de uma forma muito, muito fácil. É isso, basicamente é muito fácil como ajudar os bombeiros da sua localidade, pois... Ficou curioso? Eu espero que sim. Por volta das 10h30 vamos ouvir estas crónicas. Quem também vai estar connosco na próxima hora será, e é uma rubrica mensal, portanto ela está aqui nas primeiras quartas-feiras do mês, só que na quarta-feira passada a Carla ainda estava de férias. Vamos então ouvir Os Caminhos Inversos, da Carla Almeida. Como disse, é uma presença habitual no início de cada mês. Pode ainda contar, como habitualmente, na terceira e última parte, com a boa disposição, a risota, a gargalhada fácil dos novos parodiantes de Lisboa. Posto isto, olha, acrescente uns pós de boa disposição, também a alegria, muita alegria, apesar de, pronto, as coisas a nível político não estão grande coisa, por isso que Ana Quim nos diz, nos traz este tema tão bom. Pronto, vamos ficar por aqui, tentar dar o nosso melhor e fazer com que a sua manhã passe muito, muito depressa. Seguimos em frente com Fernando Daniel e a Beatriz Rosário com o tema Metades, e eu volto a seguir com as capas dos jornais e os principais temas que estão a marcar a atualidade de hoje.

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2: Consigo até às 13 horas. O governo prolonga apoios no gasóleo agrícola até final do ano. A medida vai custar 15 milhões. O ministro das Finanças garante robustez orçamental para assegurar novas medidas. O primeiro-ministro anuncia suplemento para pensionistas e alívio do IRS até ao sexto escalão. Orçamento do Estado para 2027, o PS impõe 4 exigências com a moção de censura arrumada. A política deita os olhos no orçamento do Estado do próximo ano. José Luís Carneiro, do PS, tem repetido que os socialistas zelam pela estabilidade. Teherão responde a ataques dos Estados Unidos da América, o petróleo atinge os 100 dólares. Ataques russos na Ucrânia determinam o fim do cessar-fogo temporário. Aeroporto de Heathrow volta a operar, mas constrangimentos prolongam-se. Foi chumbada a moção de censura levada pelo Chega ao Parlamento e Luís Neves diz estar absolutamente confortável com aquilo que fez e recusa demitir-se. O julgamento dos dois polícias da Esquadra do Rato começa na sexta-feira. O LS obrigado a reforçar medidas de identificação de cadáveres após troca detectada no velório. 11 de setembro. Dados apontam para mais de 9 mil mortes por exposição a materiais tóxicos. E agora as capas dos jornais. Começamos com o Diário de Notícias. Montenegro anuncia baixa no IRS e prenda para pensionistas na moção de censura. China, nos 50 anos depois da morte de Mao, mudou quase tudo, exceto o PCC mandar. Agora, o Jornal Público. Portugal recua 20 anos a matemática e leitura, Setúbal e Alentejo no fim da tabela. Portanto, há mais alunos que não conseguem chegar ao nível mínimo necessário para participar eficazmente na vida em sociedade. A queda começou ainda antes da pandemia e não é exclusiva do país. Parlamento, moção contra Neves chumbada, governo anuncia corte no IRS descartado há uma semana. Agora o Jornal de Notícias, Montenegro ultrapassa a censura com mais pensões e menos IRS. Em Olhão, um imigrante marroquino terá sido morto com bastonada na cabeça. Os agentes da PSP negam ter cometido qualquer crime. Desempenho dos alunos continua a cair e volta ao nível de há 20 anos. Agora o Correio da Manhã, extra nas pensões e baixa no IRS, moção de censura do Chega, chumbada no Parlamento. Outro jornal, o Negócios, IRS mais baixo em novembro com retroativos a janeiro. O consumo das famílias resiste à guerra no Irão. Lusolav quer a sua proposta de alta velocidade reavaliada e a da SACIR excluída. O Jornal Económico destaca agricultores reclamam apoios de 200 milhões. A Confederação dos Agricultores de Portugal considera insuficientes as medidas e pede apoio à compra de combustíveis e fertilizantes para proteger a competitividade. Acusa o governo de estar offline e diz que ajuda a total de Espanha aos agricultores foi 40 vezes superior. O governo passa teste da censura com abstenção do PS. E a frete e cotação do Brent já pesam mais do que impostos no gasóleo. Agora a imprensa desportiva, começamos com o jornal O Jogo, entrada dura é manchete. Ora, estamos a falar do jogo Porto-Manchester City, com esta última a ganhar o jogo por 2-0. O bis de Haaland confirma a superioridade inglesa num jogo de grandes defesas do guarda-redes portista, aliás, e lendo isto, terá sido o homem do jogo, não? Recorde, nem com São Diogo. Ora, Diogo Costa é justamente o guarda-redes, grande exibição do guarda-redes, só não travou o norueguês, que acabou por marcar, o norueguês Haaland, que marcou duas vezes. Mas mesmo assim elogiou o português, diz ele que devia estar na lista dos melhores do mundo. Ah, coisa boa, até me arrepiei. Ora bem, confiança inabalável é a manchete do jornal A Bola. Rui Borges dá moral ao grupo leonino. Portanto, o Sporting vai jogar hoje às 20 horas com o Galatasaray. É um jogo a contar para a Liga dos Campeões, primeira jornada da fase da Liga dos Campeões. E é tudo, voltamos à música Feliz em Segredo, é a música da Caco. Logo a seguir, Ritual Tejo com Mágoa, e o Daniel Vieira vem aí com os Dias da História, logo seguido do Agostinho Bizarro com o seu Almanac. Ah não, as crónicas de Isabel ficam pelo meio, tipo sanduíche. Primeiro as senhoras, depois o Agostinho. Vamos em frente.

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0: A floresta de Teutoburgo é uma mancha florestal localizada na região da Baixa Saxónia, na Alemanha, onde ocorreu, nesta data, um confronto entre três legiões romanas, lideradas por Públio Quintílio Varro e uma aliança de várias tribos germânicas, sob o comando de Armínio. Sem suspeitar da armadilha preparada pelos inimigos, Varro avançou pela floresta com as suas forças dispersas ao longo de vários quilómetros, num cenário hostil que as impedia de manobrar. Durante três dias, as legiões foram fragmentadas e completamente aniquiladas por uma sucessão de emboscadas, sem capacidade de reagir ou retirar. Calcula-se que mais de 20 mil soldados tenham morrido, assinalando a maior derrota militar da história de Roma. Armínio era filho de um chefe germano e havia sido enviado, ainda jovem, como refém para Roma, onde cresceu e foi educado. Porém, ao mesmo tempo que ganhava a confiança dos seus captores e aprendia as suas táticas militares, Armínio fez uma aliança secreta com as tribos germânicas, aguardando a melhor ocasião para atacar. No ano 9, Roma possuía apenas três legiões a leste do Reno, sob o comando de Varro. Em setembro, este avançou pela floresta de Teutoburgo para reprimir uma revolta, sem suspeitar que esta fazia parte do plano de Armínio, em quem o general romano confiava. O local exato da batalha não é certo, mas escavações arqueológicas recentes sugerem que terá ocorrido perto de Calcris, no atual condado de Osnabrück. A derrota causou um enorme choque em Roma. Era a primeira vez que as legiões romanas, até então invencíveis, sofriam um revés com esta amplitude e diz-se que o imperador Augusto ficou profundamente abalado. A expansão do império para leste do Reno ficou definitivamente comprometida, apesar de várias ofensivas lançadas nos anos imediatos com o fim de vingar a derrota. Armínio morreu no ano 21, assassinado por homens da sua própria tribo, mas a memória da sua vitória perdurou, vindo a tornar-se num herói do nacionalismo alemão no século XIX. 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

0: 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Há perguntas que nos obrigam a parar. Queres fazer a diferença? É esta a pergunta que o Hugo Viana coloca à comunidade. O Hugo é bombeiro voluntário, está neste momento afastado da atividade operacional por motivos de saúde, mas não está afastado daquilo que o levou, um dia, a vestir a farda. O sentido de missão e a vontade de ajudar. E talvez seja precisamente por isso que a sua mensagem tenha ainda mais força. Porque os bombeiros estão lá quando o fogo começa, quando há um acidente, quando alguém precisa de socorro, quando uma família precisa de ajuda. Mas antes de chegarem ao local da ocorrência, há uma comunidade que pode ajudar a garantir que eles continuam preparados para responder. E é aqui que entra o apelo do Hugo Viana. Um donativo, uma inscrição como sócio, um gesto que pode parecer pequeno, mas que, somado ao de muitos outros, pode fazer a diferença. Não se trata apenas de dinheiro, trata-se de reconhecer, de dizer aos homens e mulheres que estão disponíveis para ajudar os outros que também nós estamos disponíveis para os ajudar. A maior parte das vezes, lembramo-nos dos bombeiros quando precisamos deles. Talvez seja importante lembrarmo-nos deles também quando não precisamos. Hugo Viana tem promovido ao longo dos últimos anos várias iniciativas de sensibilização e apoio às corporações. Agora volta a deixar o desafio: apoiar a Corporação de Bombeiros da nossa localidade através de um donativo ou tornando-nos sócios. Apoiar os bombeiros é também uma forma de cuidar da comunidade onde vivemos. Queres fazer a diferença?
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Olá, boa quarta-feira. O Dia Mundial da Grávida celebra-se anualmente a 9 de setembro. Em Portugal, o dia tem o nome oficial de Dia Nacional da Natalidade. Foi escolhido o dia 9 do 9º mês do ano, em alusão aos 9 meses da gravidez. O Dia Nacional da Natalidade foi criado na Assembleia da República após uma petição de 2009, sendo celebrado pela primeira vez em Portugal em 2011. O objetivo do dia é reconhecer o papel das mães no equilíbrio demográfico de Portugal, um dos países mais idosos da Europa. No espaço Parabéns de hoje temos uma cantora e atriz portuguesa que faz 50 anos. Chama-se Lúcia Muniz. Por ser filha de dois músicos, Carlos Alberto Muniz e Maria do Amparo, desde muito cedo esteve ligada à música. Com 19 anos, venceu o Festival RTP de Canção em 96 com o tema O Meu Coração Não Tem Cor. Conquistou a representação portuguesa no Festival Eurovisão da Canção, onde alcançou o 6º lugar.

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1: 50 anos de Lúcia Muniz, muitos parabéns. São 10h40, no setor agrícola europeu, a Copa e a COGECA alertam para o risco de a União Europeia enfraquecer a política agrícola comum num momento de forte pressão sobre os agricultores. Fenómenos climáticos extremos, custos elevados, guerras, tensões comerciais e a crescente concorrência internacional estão entre os principais desafios apontados pelo setor. Também os custos dos combustíveis pesam cada vez mais. Em 6 meses, desde o início da guerra no Irão, o preço do gasóleo agrícola aumentou mais de 40%. Bruxelas quer, entretanto, reforçar a investigação e a inovação na agricultura, na silvicultura e nos sistemas alimentares. A Comissão Europeia adotou uma nova estratégia para desenvolver soluções que tornem o setor mais competitivo e resistente aos desafios futuros. Um novo cereal em desenvolvimento nos Estados Unidos poderá ajudar a melhorar a saúde dos solos e aumentar a resistência das culturas à seca e às chuvas intensas. E o Panamá aprovou novas regras de biossegurança que permitem classificar como convencional algumas culturas desenvolvidas através de técnicas de edição genética. Para terminar, em Portugal, a EDIA preparou 35 atividades para o próximo ano letivo, destinadas a alunos e professores para dar a conhecer a Alqueva, os seus recursos e as transformações provocadas pelo projeto na região. Se quiser obter informação mais detalhada sobre estes ou outros temas, basta aceder a agroportal.pt. Já a seguir, vamos servir café. O Expresso Curto de hoje é da autoria do editor online João Pedro Barros, intitula-se O Planeta Luís Neves e o Universo à Sua Volta. Para já, vamos nos deixar apaixonar com a Céline Dion e este clássico, When I Fall in Love.

A Celine Dion não veio sozinha, trouxe o Clive Griffin. Faz sentido para música destas. É preciso dois. 10h46. Isto está bom. Quarta-feira, meio da semana, tem que ser. O planeta Luís Neves e o universo à sua volta. É o expresso curto do editor online João Pedro Barros. Quando no final deste ano a redação do Expresso se reunir para decidir as figuras e acontecimentos de 2026, naquela que será a mais duradoura tradição democrática na imprensa portuguesa, provavelmente irá aparecer o nome de Luís Neves. Diria que é improvável que seja eleito, haverá figuras mais consensuais e grande parte das polémicas que o afligiram nas últimas semanas são, no mínimo, eticamente questionáveis, mas uma presença nos nomeados refletirá um período da vida política e mediática em que o ministro da Administração Interna se tornou uma figura omnipresente nas discussões dos portugueses, do Palácio de Belém, ao mais humilde café da mais recôndita povoação em Portugal. Por isso, publicámos ontem à noite aquele que talvez seja o mais completo perfil já publicado na imprensa portuguesa sobre o ex-diretor da Polícia Judiciária e que nos dá pistas para as causas das coisas que se passaram nos últimos meses. O Hugo Franco e o Rui Gustavo falaram com várias pessoas que trabalharam com Luís Neves no passado, como Jorge Silva Carvalho, o ex-espião condenado por violação de segredo de Estado, a quem o elogio, aliás, a quem ponha reticências a algumas atitudes, mas parte do perfil parece unânime, o de um fazedor, um operacional, que não gosta de ficar parado. Parece-me um texto essencial e daí referi-lo à cabeça. Mas regresso agora ao dia de ontem que constituiu, possivelmente, o pico da atenção mediática sobre Luís Neves. De manhã, durante cerca de 4 horas, o ministro respondeu aos deputados na Comissão de Assuntos Constitucionais, Direitos, Liberdades e Garantias, com uma revisão da matéria dada sobre os casos em que se tem visto envolvido, admitindo algumas informalidades e puxando pelos galões do trabalho já feito. Novidades? Para além de ter colocado algum gelo na refrega política com o Chega, o ministro apresentou uma nova versão sobre a transferência do atrelado para as instalações de empreiteiro em Barcelos, admitindo que, afinal, ela estará indocumentada. A culpa, no seu entender, é dos serviços da polícia. Boa parte da audição foi, de resto, dedicada a outros assuntos, como o recrutamento para a PSP e a GNR, sinistralidade rodoviária, Siresp ou incêndios. E se assim foi no round matinal, então à tarde ainda mais gastos estavam os episódios que sustentaram a moção de censura do Chega, discutida e obviamente chumbada. O debate acabou por centrar-se no aumento do custo de vida, nomeadamente via aumento dos combustíveis, e até o PS se viu tão ou mais atacado do que o governo à direita e à esquerda. Montenegro ocupou o espaço mediático com o anúncio de suplemento para os pensionistas e mais uma descida do IRS para a classe média, bem a tempo do Natal. E com isso acabou por impedir os socialistas, cuja abstenção foi uma forma de evitarem ser apanhados a votar ao lado do PSD, de recentrar o debate naquilo que consideram ser os verdadeiros problemas dos portugueses. Sistematizamos o que vai mudar nos salários, pensões e IRS de 2026, ainda que muito seja para já terreno desconhecido. Vários ministros passaram pelas televisões ontem à noite, mas poucos detalhes adicionais foram revelados. Na SIC Notícias, o ministro das Finanças, Joaquim Miranda Sarmento, lá revelou que o bónus nas pensões deve ser similar ao do ano passado, o que implicaria entre 100 a 200 euros adicionais, de acordo com a distribuição então efetuada. Tudo pareceu, durante umas semanas, girar em torno do planeta Luís Neves,
mas há todo um conjunto de temas que inevitavelmente virão ao de cima, como provaram os debates de ontem. Para já, Neves está de pedra e cal, garante Montenegro, mas um dia será apenas um ex-ministro, quando o primeiro-ministro quiser ou este governo cair, nas palavras do próprio. Os impostos, as pensões e o custo de vida serão um problema durante muito mais tempo. Estes, sim, temas verdadeiramente universais. Ora bem, é o Expresso Curto de hoje, da autoria do editor online João Pedro Barros. Vamos seguir em frente e vamos até ao cinema, ao universo James Bond 007, para ouvir, por exemplo, uma banda sonora, creio que é de 1977, sim, confirma-se, Carly Simon, Nobody Does It Better.

nossa primeira hora de emissão está praticamente concluída. E se fôssemos fechá-la com uma música italiana? É um tema velhinho, é um clássico, Il Mondo, mas aqui com uma interpretação de, com vozes de tenores, bastante jovens. O grupo intitula-se Il Volo, podiam ser os Il Divo, verdade. Mas descobri-os, Il Volo cantam também muitíssimo bem. Vou voltar depois da hora certa com as previsões para os 12 signos do zodíaco. Até já, fico por aí.

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e João Pedro Paes. Começou com nada de nada. Está na hora? Vamos às previsões para os 12 signos do zodíaco. Começamos com o signo Carneiro. Dia favorável para contactos e novas oportunidades profissionais. Tome a iniciativa, mas evite decisões precipitadas, sobretudo com dinheiro. No amor, uma conversa sincera pode aproximar. Touro, um novo projeto pode ganhar força. Confie no seu talento e mostre o que sabe fazer. Nas relações, procure estabilidade e evite discussões por questões menores. Gêmeos, a comunicação está em alta, reuniões, conversas e negociações podem trazer boas notícias. No amor, diga o que sente sem rodeios. Caranguejo, é a altura de pôr as contas em ordem e resolver assuntos que têm vindo a adiar. No trabalho, uma proposta pode revelar-se interessante. Em casa, procure tranquilidade. Leão, o seu brilho continua em destaque, pode receber reconhecimento ou uma palavra de valorização pelo trabalho realizado. No amor, não deixe que o orgulho fale mais alto. Virgem, um dia para organizar, planear e avançar. A sua capacidade de atenção aos detalhes será uma vantagem. No campo financeiro, evite gastos desnecessários. Balança, as parcerias estão favorecidas, uma conversa pode desbloquear um problema profissional ou pessoal. No amor, procure equilíbrio e não esconda aquilo que realmente sente. Escorpião, ambição e determinação podem abrir novas portas, é um bom momento para defender as suas ideias. Nas relações, alguém pode surpreendê-lo pela positiva. Sagitário, novos contactos podem trazer oportunidades inesperadas, mantenha-se disponível para convites e mudanças. No amor, uma atitude espontânea pode fazer toda a diferença. Capricórnio, dia de trabalho e concretização, pessoas com influência podem ajudar a avançar um projeto. Nas finanças, mantenha os pés bem assentes na terra. Aquário, uma boa conversa pode abrir caminho para uma oportunidade. Trabalhar em equipa será mais vantajoso do que tentar resolver tudo sozinho. No amor, dê espaço à outra pessoa. E terminamos com o signo Peixes. Confie mais nas suas capacidades. Um projeto ou parceria pode começar a ganhar forma. No amor, pequenos gestos terão mais importância do que grandes declarações. Pensamento do dia comum a todos. Nem sempre podemos escolher o que acontece, mas podemos escolher a forma como enfrentamos cada novo dia. Está feito. Mais previsões amanhã, à mesma hora. As previsões dos signos valem. O que é certo é que nos arrancam sempre um sorriso. Um sorrisinho. É verdade ou não? E a próxima música, vamos cantá-la juntos. Pelo menos aqui o refrão. Toda a gente sabe isto, não? Então está na hora de aprender. Morgan Wallen, Love Somebody.

0: do Sul com este Onde Só Há Flores. São 11h22, vamos às novidades do mundo da música. Ronnie Woods, o guitarrista dos Rolling Stones, regressa a Portugal na próxima segunda-feira. Atua no Coliseu de Lisboa num concerto que assinala 60 anos de carreira. O músico apresenta-se com a sua banda, com Imelda May e com Channel Ains como convidada especial. No dia seguinte, também no Coliseu de Lisboa, é a vez de Billy Corgan, o líder dos Smashing Pumpkins, apresenta o espetáculo A Night of Melancholy and Infinite Sadness, acompanhado pela Orquestra Sinfonieta de Lisboa. O concerto já está esgotado. E a música orquestral volta a estar em destaque com os Sigur Rós. A banda islandesa atua também no dia 17 de setembro no Campo Pequeno em Lisboa, acompanhada pela Orquestra Sinfonieta de Lisboa e pelo coro Rissercare. Entretanto, Kevin Parker, dos Tame Impala, decidiu deixar de dar autógrafos e tirar fotografias com os fãs. O músico diz que alguns caçadores de autógrafos têm ultrapassado limites, chegando a envolver crianças para conseguir uma aproximação. Os Tame Impala estão confirmados no Nós Alive de 2027. Macklemore voltou a defender publicamente a libertação da Palestina antes de um concerto de Ed Sheeran. A posição do rapper norte-americano tem provocado críticas de várias figuras públicas e também a atriz Susan Sarandon diz estar a sentir consequências profissionais pelo seu apoio à causa palestiniana. A atriz afirma que o seu posicionamento público terá dificultado, aliás, oportunidades de trabalho em Hollywood. E para terminar, continua a investigação à morte de Celeste Rivas Hernández. Os pais da adolescente defendem a pena de morte para o músico DVD, caso este seja condenado. O cantor declarou-se inocente das acusações. É tudo. Amanhã teremos mais novidades do mundo da música. Agora um tema que já não ouvimos aqui há algum tempinho, há alguns meses. Estou a falar de David Bustamante e Axel. Juntos vão interpretar Dos Hombres e um Destino. Logo a seguir vamos ouvir com muita atenção a Carla Almeida com os seus Caminhos Inversos. A Carla faz-nos sempre uma visita todos os meses, no início de cada mês e sempre à quarta-feira.
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1: Chegamos ao mês de recomeços, ou melhor, de começar uma caminhada que se quer suave, tranquila, sem esquecer de vez o que passou, mas olhando sempre para a frente com ânimo renovado, com força para enfrentar os desafios futuros. Este é o mês da mudança das cores da natureza. Os tons avermelhados, alaranjados, começam a mostrar que caminhamos para uma nova estação. Há quem não aprecie esta fase do ano, pois torna-se um pouco mais sombria, os dias vão ficando mais curtos e o sol por vezes anda mais envergonhado. Apesar das nuvens surgirem e os chuviscos começarem a arrefecer tudo à volta, quão bom é saber que há esperança, que há renovação, uma certa frescura que limpa, alivia o nosso ser e dá alento para prosseguir. Citando Miguel Torga, recomeça, se puderes, sem angústia e sem pressa. E os passos que deres, nesse caminho duro do futuro, dá-os em liberdade. Enquanto não alcances, não descanses. De nenhum fruto queiras só metade. E nunca saciado, vai colhendo ilusões sucessivas no pomar. Sempre a sonhar e vendo o logro da aventura. És homem, não te esqueças. Só é tua a loucura, onde com lucidez te reconheças. Respiramos fundo e seguimos.
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do Eti. Nesta manhã de quarta-feira, meio da semana, 9 de setembro, Café e Companhia está por cá até à 1 da tarde. Aí estão as curtas também, o novo filme de Ruben Alves, Santo António, Casamenteiro de Lisboa, chega amanhã às salas portuguesas, a longa-metragem inspirada nas histórias dos casamentos de Santo António, estreia em 53 cinemas do norte a sul do país. No teatro, estreia-se hoje, no Teatro Carlos Alberto, no Porto, o monólogo Maiúscula. O texto é de Jacinto Lucas Pires e foi escrito para a atriz Luísa Cruz, que dá corpo a uma mulher marcada pela força, mas também pela fragilidade. 99 projetos foram selecionados para receber apoio da DG Artes no concurso de apoio a projetos em criação e programação. Outros 95 ficaram de fora por falta de verba. Em Trancoso, a literatura ganha espaço com a primeira edição do Festival Trovas Literárias, que acontece em outubro e é dedicado à palavra, à literatura, à tradição oral e ao património cultural português. No Porto, a Feira do Livro deste ano recebeu cerca de 231 mil visitantes nos jardins do Palácio de Cristal. Em Aveiro, o Teatro Aveirense prepara uma programação até ao final do ano que cruza música, teatro, dança e criação contemporânea. E no Castelo de Almorol, os dias 26 e 27 de setembro vão ser dedicados à história. A fortaleza recebe uma recriação de um assalto medieval com acampamentos, experiências imersivas e um assalto noturno. E os números do cinema também são positivos. Em agosto, quase 1,8 milhões de espectadores passaram pelas salas portuguesas. É uma subida de 83,5% face ao mesmo mês do ano passado, impulsionada pelo novo filme do Homem-Aranha. Eu a pensar que eram mais pessoas que estavam de férias, mas não. A sugestão era boa. Homem-Aranha. Muito bem, ficamos por aqui quanto a curtas, amanhã há mais e seguimos em frente com Pink, Please Don't Leave Me, logo a seguir o Bruno Mars, I Just Might, e o Phineas, sem o Ferb, Crying Out Loud. Até já.

Meio-dia. Boa tarde. 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

com Toques do Infinito. São 12h28 em Portimão, a zona ribeirinha recebe entre esta sexta-feira e domingo a 10ª edição da Festa do Milho, dedicada à gastronomia e à cultura brasileiras. O evento terá entrada livre, decorre na área entre a bomba de gasolina e o Clube Naval, ali no meio da rua, e reúne sabores de várias regiões do Brasil, além de várias especialidades à base do milho. O programa inclui música brasileira e uma roda de samba no domingo. Portanto, é uma festa ali ao jeito brasileiro. Também em Portimão, mas na Figueira, o Festival do Berbigão realiza-se entre os dias 11 e 13 de setembro, também, portanto, entre sexta e domingo. Este ano, com mais um dia de programação, o Polidesportivo da Figueira recebe, então, durante 3 noites, aquele que é um dos eventos gastronómicos tradicionais da região. O Berbigão será o principal destaque, servido em diferentes pratos, a par de doces, da pastelaria regional e de outros petiscos. Há que saber agradar a gregos e a troianos, não é? Nem toda a gente gosta de comer berbigão, não é? Mas é tão bom. Um rissolzinho de berbigão a esta hora. Ui, até dói falar de comida. Está quase. A animação começa às 7 da tarde. E inclui atuações de Irã Costa, da Rosinha, entre outros artistas. A entrada custa 5 euros. Em São Bartolomeu de Messinos, no dia 12 de setembro, estreia-se o Festival M, uma iniciativa da Junta de Freguesia, dirigida sobretudo aos mais jovens. A programação começa ao final da tarde, com a entrada livre. O festival decorre no mesmo espaço e dia do Algarve Motorfest, dedicado ao universo automóvel. Portanto, isto será na parte da manhã e o Festival M de Messinas arranca então ao final do dia e vai pela noite dentro, portanto jovens e menos jovens, mas jovens toda a vida, certo? A cabeça é que manda, o corpinho pode até envelhecer, mas cá dentro, na nossa caixinha, é que manda. Portanto, apareçam, está bem? Em Lagos, nos dias 19 e 20 de setembro, regressa o Maré de Arte, desta vez na Praça Infante Dom Henrique. O mercado dedicado ao empreendedorismo, artesanato e criatividade reúne jovens empreendedores, artesãos, pequenos negócios e projetos criativos. Há produtos de autor, há gastronomia, bebidas, música e animação, entre as 6 da tarde e meia-noite. A edição assinala os 10 anos de atividade da Associação Jovem de Lagos, responsável pela organização. E em Silves, a Biblioteca Municipal recebe também, a 19 de setembro, mais uma sessão da Tertúlia Insurgente. A psicóloga clínica e psicoterapeuta Inês Afonso Marques vai falar sobre a educação no desenvolvimento das crianças e dos jovens, abordando o papel dos pais e da escola. A iniciativa é dirigida a pais, educadores, professores, técnicos e à comunidade no seu geral. Agora, a informação que marca a atualidade de hoje. Portugal regride 20 anos a matemática e leitura. Alentejo e Setúbal estão no fim da tabela. Há mais alunos portugueses que não conseguem chegar ao nível mínimo necessário para participar eficazmente na vida em sociedade. Queda não é exclusiva do país. A média na OCDE é a pior de sempre. Mas por que será? Hã? É analisar e poderemos chegar a uma conclusão. Bem fácil. Europeus dizem que o continente perdeu a normalidade e não confiam nos líderes. Análise do European Council on Foreign Relations diz que europeus ainda sonham, mas não têm a esperança nos líderes políticos. Uma trajetória em vez de grandes sonhos para convencer os incertos. Montenegro dribla censura com bónus aos pensionistas e garante confiança plena e total em Neves. Foi rejeitada sem surpresas a moção de censura, juntou a oposição nas críticas não só à governação, mas também ao Chega, que terminou o debate a protestar. Montenegro trazia trunfos na manga.
Governo avança para corte de IRS, que tinha assumido não fazer. Montenegro anuncia corte de IRS e bónus nas pensões. Há uma semana, o Ministério respondia ao Parlamento que redução do imposto não seria feita este ano por responsabilidade orçamental. Mel volta a ser condenada pela Anacom em 187,5 mil euros, mas contesta em tribunal. Anacom deteta violação dolosa de obrigações sobre instalação de infraestruturas de telecomunicações em dois processos. Mel contestou judicialmente, como costuma fazer. Sergei Loznitsa diz que a Rússia está como era a URSS, o medo, a pobreza, o colonialismo. Viagem com o realizador de Imperium ao país em que nasceu, a União Soviética, país impossível, baseado na ocupação e na colonização. Bis de Haaland dá vitória ao Manchester City sobre o Futebol Clube do Porto. Depois de uma primeira parte passada à defesa, os portistas arriscaram mais na segunda parte, mas sem capacidade para contrariarem a supremacia inglesa. E ficamos por aqui. Foi um gosto enorme ter estado consigo. Prometo regressar amanhã novamente pelas 10. Prometa também que volta para me ouvir, para me fazer companhia. Gosto de saber que está aí desse lado. É quarta-feira, da programação da Rádio Portimão. Temos a destacar o programa que arranca às quartas, a partir das 14 horas, com o João Carlos Carranca. E à noite, a partir das 21 horas, Novos Valores, com o Mário Rui Filipe. A Carolina de Gislandes, não, esta é de Deus, vem aí com o maior bem. E depois arrancam os Novos Parodiantes de Lisboa, que têm uma sessão, uma dupla sessão, não é? Diariamente é assim, logo mais, às 19h30. Fique bem, fique em segurança.

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1: Olá, quem nos ouve com o rádio já ligado? Ao menos tem bom gosto. O resto está explicado.
2: Zé, eu estou a ouvir dizer que foste ao médico. Então o que é que ele te disse?
3: Ele disse que eu tenho que fazer exercício. Agora todos os dias eu vou até ao café buscar os pastéis.
2: Yeah, Manel, e tu és a favor da redução do consumo de energia?
1: Ah, pois sou. Já nem liga as notícias. É poupa energia a mim e ao país.
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0: Senhor engenheiro, o senhor desculpe, mas já faz 6 meses que eu não recebo o meu salário.
1: Não faz mal, dona Gestrude, está desculpada.
2: Ah, mas que é isso, homem? Tu vais com o pescoço cheio de marcas de batom e a rainha delas. Diz-me o que é que se passou, já,
1: ai,
2: já.
1: Minha filha, como sabes, eu sou ministro e por isso digo sempre a verdade. Aqui vai o que aconteceu. Eu dei um aumento à minha secretária e ela, em agradecimento, quis dar-me um aumento a mim. Só te digo que a rapariga é mesmo eficaz. Foi cá um aumento.
3: Então, a menina, que tal os sapatinhos?
2: Olha, são muito altos. Quero uns que sejam, assim, mesmo rasos.
3: Rasos?
2: Sim.
3: Parece impossível. Uma menina com um ar tão modernaço e quer sapatos rasos.
2: Pois é, olha, pelo menos disseram que nós temos andado a viver acima das nossas possibilidades. Portanto, como eu não quero continuar a viver acima, vou passar a andar de salto raso, está a perceber?
4: Está lá! É o canalizador!
3: Sim, sim, é o canalizador!
4: Olha, é para lhe dizer que já tenho água por baixo do umbigo e quero saber o que posso fazer!
3: O que é que pode fazer? Oi, minha senhora, pode aproveitar para se ir lavando, topa!
5: Ai, que bom! Consegui nadar até esta ilha deserta.
1: E eu também me safei do naufrágio.
5: Pois é, estamos os dois aqui sozinhos e não se esqueceu de trazer os preservativos, pois não?
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8: Não sabemos o que comer, pois anda tudo estragado. Eles só querem vender e o lucro é que é culpado.

0: Hoje, aqui no Estúdio Central dos Novos Parodiantes, com vista para o aeroporto, porque temos aqui umas mocinhas que são uns autênticos aviões, vamos tentar compreender um dos mais graves problemas da atualidade: as comidas da nossa alimentação nos alimentos que comemos.
1: Ou melhor ainda, o comemos e não devemos comer, porque os alimentos da nossa alimentação não são comida que se coma.
0: Obrigado, professor Abrelata. Pois é verdade, quem aqui temos para nos ajudar a encontrar uma solução para a nossa alimentação é a professora Abrelata, com o curso tirado na Universidade de Mama Xuxa.
1: Mama e Xuxa.
0: Exatamente, Universidade de Mama e Xuxa. Afinal, o que é que se passa com a comida, professora Abrelata?
1: Ora bem, hoje, como quase em tudo o resto, se dá mais importância ao carcanhole, ao money, ao lucro fácil, do que ao amor ao próximo e à sua barriguinha. Portanto, para fazer frangos à pressa e à pressão, se for preciso, até se lhe injeta gasolina de avião para eles se despacharem mais depressa, percebe?
0: Percebi perfeitamente. O que é verdade é que nós vamos aí a uma qualquer superfície de grande peso e volume e todos os alimentos estão ali lindamente apresentados e engraxados, que são uma tentação. Não é verdade, professora Abrelata?
1: Ah, pois é. É a velha teoria de que os olhos também comem. E por isso é tudo dirigido para o olho, pois, como se sabe, o ser humano tem mais olhos do que a barriga. Além disso, a barriga, quando fica cheia, já não leva mais e depois ainda perde tempo a fazer a digestão. O olho não. O olho come mais rapidamente tudo o que lhe aparece pela frente ou mesmo por trás.
0: Para terminar, diga-nos, professora Abrelata, afinal, o que é que se pode comer?
1: É simples, meu caro. A solução é só uma e mais nenhuma. Comemo-nos uns aos outros.
0: Comemo-nos?
1: Sim, sim. É melhor nos do que vestidos, porque a roupa só atrapalha e não há necessidade nenhuma de a gente se engasgar com um par de cuecas, não é?
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6: Boa noite, bem-vindos ao Narro Sul. Boa noite, bem-vindos ao nosso restaurante. O senhor tem alguma reserva?
7: Reserva? Reservas? Tenho algumas, sim. Mas estava com fome e vim na mesma.
6: Ora, o réu tem algo a dizer a sua defesa?
7: Ora, pensa, Manuel. Pensa rápido, pensa. Uma resposta. Tenho, doutor Juiz. Se eu soubesse que isto ia chegar a tribunal, não me tinham apanhado.
6: Isso não é uma defesa. É uma confissão.
7: Pois é, senhor doutor Juiz. Eu nunca fui muito bom a falar em público.
8: Ora bem, estamos quase a acabar esta entrevista de emprego. E qual é que é o seu maior defeito, senhor Zé?
7: Ora, o maior defeito. Ora, o maior defeito. O meu maior defeito. Olhe-se demasiado honesto.
8: Oh, senhor Zé, mas isso não parece nenhum defeito, pelo contrário.
7: Pois, pois, olhe. Mas não me importa nada o que a senhora pensa, está bem?
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espetáculo. Eu acho que é importante descentralizar e levar os concertos também aos pequenos meios, e isso é uma ideia que me apraz muito, muito mesmo, e tomara que muitas outras câmaras municipais adotem esta forma de estar na cultura, porque é muito importante. Não são só as pessoas dos grandes centros que têm direito a ver coisas bonitas a acontecer, não é?

0: duas horas. 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
3: A aquisição representa um investimento de cerca de 970 mil euros. Mais de metade desse valor é financiado por fundos europeus através do Programa Regional Algarve 2030. A Câmara de Lagoa suporta os restantes cerca de 421 mil euros. A nova viatura vem substituir meios já envelhecidos. O último veículo de combate a incêndios florestais da corporação tinha 28 anos. Esta aquisição faz parte de um investimento mais amplo no Algarve. Ao todo estão a ser financiados 66 veículos para

aos bombeiros e serviços municipais de proteção civil da região. São mais de 16 milhões de euros de investimento, com uma comparticipação europeia superior a 9 milhões. O objetivo é reforçar a capacidade de resposta aos incêndios rurais e melhorar a proteção das populações num território cada vez mais exposto aos efeitos das alterações climáticas. A empresa Momodoro conquistou o primeiro lugar na terceira edição do Prémio Inovação Dieta Mediterrânica, entregue em Tavira no âmbito da 12ª Feira da Dieta Mediterrânica. O projeto vencedor foi criado por jovens engenheiros alimentares formados pela Universidade do Algarve e consiste em snacks estaladiços para crianças e bebês enriquecidos com macroalgas produzidas em Portugal. O segundo prémio foi atribuído à Dream Guru com um chá de alfarroba, enquanto o terceiro lugar distinguiu o Green Collab com uma cerveja artesanal produzida com microalgas da costa portuguesa. Nesta edição foram apresentadas 13 candidaturas com projetos que apostam na valorização de produtos algarvios como a alfarroba, o medronho, o mel, os figos e as algas. Foram ainda distinguidos 3 projetos com prémio presentes na feira: Beans in Tube, Medronho in a Bottle e Nova Vida Neuza Sermain. A iniciativa é promovida pela CCDR Algarve em parceria com o município de Tavira, a Associação In Loco e o Crédito Agrícola. As mulheres social-democratas do Algarve estiveram no Parlamento Europeu, em Bruxelas, numa visita institucional. A delegação algarvia teve a oportunidade de conhecer mais de perto o funcionamento das instituições europeias, o trabalho dos eurodeputados e o processo de decisão da União Europeia. A visita serviu também para aproximar a realidade do Algarve das instituições europeias e refletir sobre os desafios que afetam a região, nomeadamente nas áreas da igualdade de oportunidades, coesão territorial e desenvolvimento sustentável. As mulheres social-democratas destacam ainda a importância de aumentar a participação das mulheres na vida política e pública, defendendo mais oportunidades de formação e de contacto com as instituições. A experiência em Bruxelas deverá agora ser partilhada no Algarve, no âmbito do trabalho desenvolvido pela estrutura social-democrata para incentivar uma participação política mais ativa e representativa das mulheres. O Museu de Portimão inaugura no sábado, dia 12 de setembro, a exposição Mar, Criaturas Sonoras, criada a partir da imaginação de 75 crianças. A mostra reúne trabalhos de desenho, escultura e som desenvolvidos durante as atividades das férias de verão do museu, realizadas entre julho e agosto. As crianças foram desafiadas a explorar o universo marítimo e ribeirinho de Portimão através da captação de sons e da criação de peças em cerâmica. O resultado são peixes improváveis, seres híbridos e outras criaturas imaginadas pelos participantes. A exposição pretende valorizar assim a criatividade das crianças e, ao mesmo tempo, promover o contacto com o património marítimo e ribeirinho da cidade. A inauguração está marcada para as 4 da tarde de sábado, no Museu de Portimão. Mar, Criaturas Sonoras, pode ser visitada até 11 de outubro.

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Hoje fui ver o mar, porque o mar no fim de verão ganha uma transparência nostálgica, como se guardasse nos murmúrios da água o segredo de todos os dias quentes que se passaram.

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1: Boa tarde a quem está desse lado. Se vai no trânsito, ponha o pisca, respire fundo e ouça-me durante cerca de 2 minutos. Hoje quero falar de si. Sim, sim, sim. De si que está a olhar para o volante e a pensar. Que vida tão banal a minha. Não inventei a cura para nada, não tenho 1 milhão de seguidores e a única coisa que treinei hoje foi a paciência na fila de trânsito. Pois olha que eu tenho uma novidade para lhe dar. O mundo não precisa de mais heróis de capa. O mundo está perfeitamente aviado de gente que se acha genial. O mundo precisa desesperadamente de peças de substituição. Pense comigo. Quando a televisão lá de casa avaria, o problema raramente é do ecrã hipertecnológico de última geração. O problema é quase sempre de um fusível minúsculo, de um disjuntor ou de uma ficha que já teve melhores dias, que custa 50 cêntimos ou 2 euros. E vive no escuro, sem ninguém dar por ele. Exceto quando essas coisas falham. Ninguém tira fotografias ao fusível, disjuntor ou ficha. Ninguém leva um fusível a passear, nem um disjuntor, nem uma ficha, seja à semana, seja no fim de semana. Mas, na verdade, sem essas coisinhas minúsculas e invisíveis, a televisão de 3 mil euros é só um espelho caro para ver poeira assentar. Na comédia humana, todos queremos ser os atores principais e dar o beijo no final do filme. Mas a verdade é que, se não houver alguém encarregado de acender a luz do palco na altura certa, os protagonistas tropeçam no cenário, partem os dentes, o nariz e nós, espectadores, só ouvimos barulho. Você pode achar que o seu trabalho é insignificante, que a sua rotina é invisível e que ninguém nota se amanhã decidir não sair da cama. Mas engana-se. Há sempre alguém que conta com o seu bom dia no café, com a sua capacidade mágica de encontrar as chaves que mais ninguém vê, ou simplesmente com o facto de estar lá para ouvir uma queixa no final do dia. Não me interessa se a sua utilidade para o planeta é ensinar matemática avançada ou saber exatamente qual é o botão certo para pôr a funcionar a máquina de lavar roupa. O seu valor não está na fila dos aplausos. Está na engrenagem visível que faz o dia de alguém funcionar sem descarrilar. Por isso, aprume-se, ajeite os espelhos do carro e siga a viagem. Você pode até achar que é apenas um parafuso nesta máquina enorme, mas lembre-se, o parafuso mais pequeno, quando se solta, faz qualquer roda cair. Daqui, fala-vos o seu rádio, a lembrar-lhe que até a coisa mais pequena, mais insignificante ou mesmo invisível, tem o seu lugar. Boa viagem e siga. Siga a vida.
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0: Muito obrigado.
1: Há uma serenidade mágica na praia quando as multidões desaparecem e o mar volta apenas a ser aquele azul com um sopro, uma espuma e a sua imensidão.

Ver o mar nesta altura é assistir ao adeus suave do sol, numa conversa silenciosa entre a luz que parte e a água que permanece. Agora, vamos ouvir uma passagem pelo tempo.

E agora vamos aos nossos tesourinhos musicais. Na viragem dos anos 1960, a música brasileira procurava então o seu chão entre a sofisticação da bossa nova e o lirismo da canção de protesto. É precisamente no meio desse cenário que surge um rapaz que viria a mudar de forma irreversível a linguagem da cultura popular em língua portuguesa. Falo-vos de Roberto Carlos. Falar de Roberto Carlos na década de 60 não é falar do rei melancólico das baladas orquestradas que se consolidaria nos anos 70. É falar de Roberto Carlos rebelde, eletrizante, casaco de cabedal, que trouxe o rock and roll americano para o português do dia-a-dia e inventou a juventude urbana no Brasil. Em 1965, com a estreia do programa da televisão Jovem Guarda, ao lado de Erasmo e Vanderleia, o país assistiu a um fenómeno de massas inédito. Pela primeira vez, os jovens brasileiros e lusófonos tinham uma banda sonora feita à sua medida, com guitarras elétricas, ritmos acelerados e uma gíria própria. Canções como Festa de Arromba, É Proibido Fumar, capturaram a energia ingênua, mas libertadora, de uma geração que queria apenas dançar, guiar carros rápidos e apaixonar-se, sem o espartilho da moral tradicional. A química criativa entre Roberto e Erasmo Carlos tornou-se uma das mais prolíficas e bem-sucedidas da história da música em língua portuguesa, combinando a atitude do rock com a sensibilidade melodiosa contagiante. À medida que a década avançava, a música de Roberto Carlos começou a ganhar camadas de uma maturidade impressionante. O rock ingênuo deu lugar a uma fusão única entre a música pop internacional, o soul e o romantismo direto. Em 1968, Roberto Carlos surpreende o público e a crítica ao vencer o prestigiado Festival de Sanremo em Itália com a canção Canzone per te. Este momento assinala o fim da fase estritamente iê-iê e abre portas à transição para uma música popular mais adulta, sofisticada e intimista, que culminaria no álbum de 1969 na icónica Sua Estupidez. Os anos 60 de Roberto Carlos foram a fundação do seu império musical. A transição de um miúdo apaixonado por Elvis para o cronista mais direto das emoções do homem comum. Vamos ouvir dois temas de Roberto Carlos.

0: vá pro inferno.
1: 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Olhar as ondas neste fim de estação é aprender a arte do desapego. Tudo flui, tudo passa, mas a beleza continua lá.

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2: Caros ouvintes, boa tarde. Na nossa viagem pela literatura de Cabo Verde, nós falamos da geração Claridade e da geração Certeza. Agora chegamos à geração Pós-Certeza, que tem dois momentos importantes nessa nova fase: o suplemento cultural e a revista Celó. Essa nova geração de escritores começa a assumir uma posição mais interventiva diante da realidade cabo-verdiana e fazem outras perguntas. Por que é que vivemos assim? Por que é que há tanta pobreza? Por que tanta gente parte de Cabo Verde? E que responsabilidade tem o sistema colonial nessa realidade? A literatura começa então a passar da contemplação para a intervenção. Certamente a seca continuava presente, a fome também, a imigração continuava sendo uma das grandes marcas da sociedade cabo-verdiana, mas o olhar do escritor começa a mudar. A pobreza já não podia ser vista apenas como fatalidade. A fome não podia ser explicada somente pela ausência das chuvas. Era necessário questionar também as estruturas sociais, econômicas e políticas. E aí a poesia começou a levantar a voz. Já não queria apenas cantar, não queria apenas denunciar, já não queria apenas lamentar, queria questionar. Há também uma mudança importante naquele velho dilema cabo-verdiano da geração da claridade e da geração certeza, entre partir e ficar. Durante muito tempo, o mar representou simultaneamente a esperança e a separação. Partir podia significar procurar uma vida melhor, mas significava também deixar a ilha, a família e as próprias raízes. A nova geração, pois certeza, acrescenta uma terceira possibilidade: ficar e lutar, não fugir da realidade, enfrentá-la, não aceitar o sofrimento como destino, transformá-lo. E é precisamente nesse espírito que compreenderemos mais adiante a força poética de Ovídio Martins, que falarei na próxima crônica. Outro aspecto fundamental dessa geração é o aprofundamento da cabo-verdianidade, da ligação de Cabo Verde com a África. O continente vivia um período de grandes transformações. Era o tempo das lutas anticoloniais, era o tempo da negritude, era o tempo da afirmação das culturas africanas e das lutas pelas independências. Cabo Verde não estava isolado nesse movimento. A literatura passa a dialogar mais intensamente com a africanidade e com a ideia de libertação. E é nesse contexto que a palavra literária deixa de ser apenas um espelho da realidade e torna-se também um instrumento de intervenção, quase um ato político, ainda quando se veste de verso, de imagem e de metáfora. E nesse ambiente que surge na cidade da Praia o suplemento cultural em 1958, essa geração de escritores que começa a assumir de forma mais organizada essa posição interventiva. Anos depois, já em 1962, surge em São Vicente outro importante movimento literário proveniente da revista Celó, uma geração de intelectuais que procura aprofundar essa renovação e fala numa nova largada. Uma expressão linda, maravilhosa, uma expressão de muito significado. A palavra agora torna-se instrumento de consciência nacional e nesse ambiente ele ganha força. Aquilo que podemos chamar de poesia de denúncia, uma poesia mais direta, mais inquieta, mais combativa. A escrita não denuncia apenas a pobreza e a fome e a injustiça, mas ela denuncia a opressão colonial e a falta de perspectivas. A palavra transforma-se numa arma, mas não numa arma igual a que existem. Arma diferente, é aquela arma que não dispara balas, dispara consciência, não mata, desperta. E talvez seja essa uma das grandes funções da literatura nos períodos da transformação histórica, creio. Antes que um povo conquiste politicamente a sua liberdade, precisa de muitas vezes imaginá-la através da poesia, da literatura. Precisa acreditar que aquilo que parece inevitável pode ser modificado. Por isso, quando Cabo Verde chega à independência em 1975, havia já um longo caminho cultural, intelectual, político e literário percorrido. A literatura também participou na construção dessa consciência nacional que levou à independência. Antes da independência no mapa, houve uma independência que caminhou e começou a ser sonhada pela palavra. Entre os nomes ligados de maneiras diferentes a esse amplo movimento pós-certeza, encontramos Ovídio Martins, Gabriel Mariano, Agnaldo Fonseca e tantos outros. E mais tarde juntar as outras vozes importantes da afirmação literária cabo-verdiana. Cada um possui, evidentemente, a sua própria trajetória e a sua própria voz. Nesta crônica, seus ouvintes, porém, quis falar apenas dos movimentos pós-certeza. Os seus grandes escritores merecem ser apresentados separadamente. Por isso, na próxima crônica, começarei a falar dos principais expoentes dessa geração. Começarei pelo nome do incontornável poeta Ovídio Martins. Eu sou João Portelinha e até a próxima crônica, queridos ouvintes.
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1: 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A luz do entardecer sobre a água do mar agora é mais dourada, quase melancólica, desenhando a despedida do calor.

Ficar a olhar o mar enquanto o verão termina é escutar a respiração lenta do mundo antes de descansar.

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As ondas batem na areia com um ritmo diferente, como quem conta memórias de mergulhos ou de risos guardados.

No passado sábado, às 19 horas, foi inaugurado ali na antiga Lota, Fado na Lota. E a propósito de Fado na Lota, a Rádio Portimão resolveu ir lá, gravar, fazer aquilo que deve fazer a rádio, trazer para a humanidade o som que lá se fez. No entanto, aproveitámos a presença do Dr. Pedro Félix, o homem que teve a força e a coragem para convencer a Unesco a tratar o fado como património imaterial da humanidade. Assim sendo, vamos ouvir Amália Rodrigues em Casa da Mariquinhas, uma pequena conversa com o Dr. Pedro Félix e Cátia Guerreiro. Tenho uma saia rodada para recordar aquele sábado.

0: Tenho aqui comigo o Dr. Pedro Félix, que é o curador afado na Lota e que, eu sei, é um dos grandes entusiastas do fado em Portugal, que levou a que o fado fosse um património internacional da UNESCO, certo?
1: Exatamente.
0: Diga-me uma coisa, doutor, o que é que o levou a fazer isto?
1: Muito bem. Então, havia uma ideia que decorria de um processo que diria que começou em 1994, em que havia uma perspectiva, uma visão do fado como património. Ela começa relativamente tarde, só em 94, em que há uma preocupação para explicar o fado como fenómeno. E a cidade de Lisboa percebeu isso. Em 98 abre o Museu do Fado, onde se pretendia, lá está, numa narrativa museológica, representar o que era essa realidade e esse património. E depois houve uma decisão da Câmara de avançar com uma candidatura a património imaterial da UNESCO. Isto em, após 2003, quando a Convenção de Património Imaterial foi aprovada e adotada pelos países da UNESCO. Bom, desde 2005 até 2010 houve uma equipa que trabalhou. Eu trabalhei sobretudo a parte de trabalho de campo e discográfico, da história do fado gravado, e a candidatura foi bem sucedida, sobretudo porque acho, no meu entender, e até já com um certo distanciamento, acho que a candidatura foi de facto pioneira, no sentido em que procurou representar o fado tal como ele é. Há um entendimento muito detalhado, muito real, muito crítico, muito efetivo do que é a convenção. Diria até, considerando outras candidaturas que entretanto, não portuguesas, mas internacionais, que entretanto também foram inscritas, manifestações foram inscritas, eu continuo a achar que a do fado foi uma candidatura, uma equipa vasta, da qual fiz parte, mas uma equipa que interpretou muitíssimo bem a intenção da UNESCO. E se calhar daí a sua vitalidade. Um dos pilares fundamentais, e isso traz-nos aqui até esta exposição, um dos pilares fundamentais para a UNESCO é que o fado, ou a manifestação que é classificada, neste caso o fado, seja uma prática viva. Isso é fundamental, ou seja, não há cá cristalizações ou folclorismos. Tem de ser uma prática que existe, que tem a sua história, mas que tem a sua dinâmica. O segundo pilar é que seja representativo para uma comunidade. E aí traz-nos aqui esta exposição. Esta exposição é também uma celebração da comunidade, assumindo inequivocamente que o fado, obviamente, que está simbolicamente associado à cidade de Lisboa, mas que desde muito cedo, e estou a falar que praticamente desde o início do século XX, é uma prática que se espalhou pelo país, até pelo estrangeiro, e que constitui comunidades, como a de Portimão, com uma enorme vitalidade, com músicos, compositores, espaços onde se ouve fado, pessoas que vão ver fado, e portanto é a demonstração viva de que o fado é uma prática
0: que está vivo.
1: Que está vivo.
0: E olhando para a história, eu vou à África, Brasil, Lisboa, nasce o fado.
1: Sim.
0: Com a saudade e com o com um certo ritmo afro-brasileiro.
1: Exato. É assim, o fado enquanto prática, a história da sua origem é muito engraçada, porque não há propriamente muitos materiais nos quais nos possamos agarrar para perceber efetivamente o que é o fado. Até diria mais que antes do fado, enquanto nome de um género ou de um universo de práticas musicais, existiu a palavra fadistas. Ora, os fadistas eram as pessoas que viviam assim de pequenos expedientes, assim no limite da criminalidade, mas não eram aqueles grandes assassinos, eram, pronto, matavam uma ou duas pessoas se fosse necessário, portanto,
0: era a sobrevivência.
1: Era. Que é um tipo de comunidades, curiosamente, que existe um pouco por toda a Europa com outros nomes. E em Portugal começou a se associar ao fadista. O fadista era também aquela pessoa que cantava uma música, influenciada certamente por ritmos afro-brasileiros, maneiras de cantar que vinham do interior do país e que confluíam a Lisboa, porque Lisboa era um sítio onde vinham à procura de um futuro, de um trabalho, e muitas vezes perdiam-se nos bairros populares e pronto, e acabavam por ter uma vida mais trágica.
0: E cheia de saudade.
1: E cheia de saudade, obviamente.
0: Já não me lembro se, agora está-me a falhar a memória, se foi a Amália que disse que cantava o fado com os olhos fechados para olhar para a saudade.
1: Exato. Eu acho que sim, acho que sim.
0: Mas voltando outra vez também para a história, temos o Alfredo Marceneiro, o grande homem
1: do grande
0: fado. Amália Rodrigues, uma grande mulher do fado. Hermínia Silva, Carlos do Carmo. Depois entramos naquele boom do rock.
1: Certo.
0: E parece que o fado quase ia desaparecer.
1: Sim, exatamente.
0: E agora, de repente,
1: exatamente,
0: em cada esquina, entre aspas...
1: Exato. Sobre isso conto-lhe uma história que eu acho que é curiosa. Em 1994, precisamente a propósito da exposição, da exposição de Fado, Vozes e Sombras, da Lisboa, Capital Europeia da Cultura, 1994, uma editora decidiu fazer um CD que compilava a história do fado, um duplo CD chamado Biografia do Fado, que até está ali exposto o CD. Mas depois pensou, o que nós precisamos é também, além disto, a Hermínia Silva, a Celeste Rodrigues, a Amália Rodrigues, o Carlos Conde, todos os nomes estão lá, poetas, compositores, fadistas, e a nova geração. Isso foi um problema para a editora, porque um CD deveria ter 12 faixas, mas não havia 12 intérpretes na altura a cantar fado. Ou seja, em 94 a situação não era a mais radiosa, ou para o fado a comunidade estava algo envelhecida e muito fechada sobre ela própria. E isso tornou difícil a realização daquele CD, que era resultado, obviamente, do que acontece logo a seguir ao 25 de Abril, com uma narrativa que associava o fado a uma canção do Estado Novo.
0: Exatamente.
1: E, portanto...
0: Apesar da Amália ter muita
1: absolutamente,
0: coisa...
1: claro.
0: A favor dos clandestinos.
1: E vamos ser realistas, o fado sempre, que foi uma prática que é vítima da lei que instituiu a censura, o fado sempre teve aquilo que se chamava o fado de contraste. O fado de contraste era basicamente fados em que a narrativa opunha duas polaridades, o patrão e o trabalhador, o explorador e o explorado, o saudável e o doente, e portanto, esse fado de contraste é um fado político, eminentemente político. O fado operário existiu, só que obviamente com a atuação da censura foi uma tradição que se foi perdendo, e portanto acabou, obviamente, por ser um fado que tendia a ser relativamente normalizado, porque a lei obrigava, o mecanismo da lei era muito, muito eficaz, tragicamente eficaz. O fadista que se apresentasse em público, perante uma audiência, podia ser uma pessoa, mas que se apresentasse numa condição pública, tinha de cantava um fado, mas só poderia cantar as letras que tinham registadas na atual IGAC, mas na altura nas atividades culturais, e portanto era sujeito à censura prévia. Eu canto estas letras, as letras eram revistas pela censura, e eles diziam, sim senhor, estas podes cantar, aquelas não, ou estas podes cantar com o corte desta frase. E portanto, se eles fossem apanhados a cantar um repertório que não era o deles, tiravam-lhes a carteira profissional e portanto já não podiam cantar publicamente. Ora, o efeito dessa lei faz com que esse repertório improvisado, político, desapareceu completamente, ou quase completamente. E obviamente que depois a comunidade acaba por... A abertura também do país a outras práticas musicais, tudo isso afeta, até era um contexto que de facto não era propício à prática do fado. A partir de 94, o que nós notámos é que as poucas pessoas na altura que cantavam fado, já não estou obviamente a falar da geração que vem de trás, a Maria da Fé, por exemplo, que foi uma agente, não agente no sentido comercial, mas no sentido de pessoa ativa. Ela, com o Sr. Vinho, conseguiu manter viva uma comunidade de intérpretes, onde vamos encontrar o início dos inícios de uma Aldina Duarte e de um Camané.
0: Exato. E por exemplo, temos outro exemplo que vem da música popular portuguesa, Paulo de Carvalho.
1: Sim.
0: A cantar maravilhosamente.
1: Exatamente,
0: o fado.
1: Exatamente, exatamente. E portanto, essa comunidade começa de facto a ter alguma visibilidade e alguma alavancagem, ou seja, começa a haver uma procura. Obviamente que depois o Museu do Fado trouxe também uma camada de dignidade ao fado, que na altura as comunidades tentavam... Não davam esse valor. E, portanto, tudo isto contribuiu para que, eu diria, nos anos 2000, 2010, há uma explosão. Há uma explosão, do qual, acredito, também a inscrição não foi, digamos... Foi uma consequência, ou seja, promoveu de facto essa dinâmica.
0: E chamou a atenção.
1: É, e hoje é indescritível. A comunidade do fado tem uma vitalidade que se calhar já não víamos há muitos anos. Mesmo, há muitas décadas.
0: E há muitas vozes muito, muito, muito bonitas.
1: Há vozes bonitas.
0: Que saíram das típicas casas de fado e que vêm, por exemplo, nós estamos aqui na periferia da periferia, porque quando se fala no Algarve fala-se em Faro, e nós estamos em Portimão.
1: Claro, claro.
0: Quase um mês, eu estava aqui a fazer contas, porque vai de 5, mais que um mês, de 5 de setembro a 10 de outubro, com fado todas.
1: Exatamente.
0: Todas as noites de sábado.
1: Isso é fantástico.
0: É fantástico.
1: É fantástico. É uma comunidade. Eu não conhecia em detalhe, sabia que havia alguma atividade fadista aqui em Portimão, mas não conhecia até precisamente contactar com o trabalho que o Museu de Portimão está a fazer, de documentação muito intensa e, além de muito detalhada e muito cuidada, há uma coisa que particularmente me sensibiliza, enquanto apaixonado por estes assuntos, é uma visão desempoeirada, ou seja, não está a querer representar algo que não existe. É o que é. E perfeitamente receptiva a algumas coisas que, se calhar, num contexto mais formal, se calhar iam ficar assim, porquê isto? E quando falaram, por exemplo, do caso do Lola, eu disse, bom, era tão bom ter, eu disse na altura, era tão bom podermos ter uma representação na exposição, um bocado naquela tradição de, a comunidade não vai gostar e tal, e tal. E eu imediatamente disseram, sim, claro, obviamente. Bom, isso para mim eu acho que foi além das outras, foi mais uma cereja no topo do bolo, que eu fiquei muitíssimo contente, porque mostra de facto essa visão desempoeirada, como por exemplo a Amália era. A Amália era uma pessoa altamente desempoeirada. Ainda estamos a descobrir agora que regressamos aos diários da Amália, às gravações da Amália, coisas que ainda não foram publicadas, e descobrimos cada vez mais uma mulher que estava completamente para além do seu tempo. Aquela visão que nós temos às vezes, que a Amália, cantora do Estado Novo, está totalmente errada. Ela era inerentemente, até pela sua formação e pelo seu estatuto, era uma pessoa que hoje poderíamos chamar conservadora. Tinha valores que hoje seriam conservadores, no sentido de família, era uma pessoa com uma ligação religiosa significativa. Portanto, era naturalmente uma pessoa que agora teria 126 anos, não é? Era natural. Hoje, se calhar, incluiríamos, não era uma pessoa, sei lá, também iria, mas era uma pessoa naturalmente conservadora, própria da idade. E depois encontramos lá dentro uma pessoa que é totalmente arrojada na criatividade, no respeito pelo outro, pela diversidade. Era uma pessoa completamente fora do próprio contexto. Era impressionante.
0: A senhora que vendia laranjas na estação de Alcântara.
1: E uma capacidade de perceber a realidade. É assombroso. E depois juntava a isso, que não é de sumenos, não é? Às vezes ouvimos a Amália cantar até gravações menos, que não eram pensadas para ser publicadas, e de repente ela abre a boca e ficamos arrepiados. Eu até lhe posso dizer, eu no início era também vítima da minha geração. A Amália era uma coisa, a Amália, isso é pronto, ok. O que me interessava era o fado vadio, porque achava que ali havia uma outra verdade. E começo a ouvir a Amália com ouvidos de ouvir, e é um ovni. Acho que a única maneira de poder descrever a Amália é que ela é um ovni. É um ovni. Dou-lhe um exemplo. Foi editado há uns 2 anos ou 3 um disco chamado Ensaios. E o segundo CD tem 8 vezes o mesmo fado. Ela canta 8 vezes o mesmo fado. E é um exercício, é uma lição de fado. Porque nem parece as mesmas coisas, mas na realidade é o mesmo fado, é a mesma letra, mas a capacidade criativa dela de interpretar. Ouvimos aquilo e parece que são fatos completamente diferentes.
0: Portanto, Dr. Pedro Félix, foi um prazer enorme estar aqui a conversar consigo na abertura do Afado na Lota.
1: É que agradeço.
0: Agradeço a sua disponibilidade, agradeço estas palavras sábias que acabou de proferir e lanço-lhe um repto. Sei que também está atrás de um outro projeto, que é guardar o som que se faz em Portugal.
1: Sim, exatamente. Estou neste momento a coordenar a equipa de instalação do Arquivo Nacional de Som, que vai estar pronto no próximo ano a funcionar, com o objetivo de preservar, de salvaguardar essa memória sonora de todo o país, com condições de sustentabilidade, ou seja, não é uma coisa que daqui a 5 anos vai desaparecer. A ideia é garantir que todo o património sonoro, esta nossa conversa, os seus programas de rádio, estarem num local preservados. E eu costumo dizer, a prova de que o projeto foi bem sucedido não vai ser daqui a 5 anos nem daqui a 10, é daqui a 500 anos. Alguém vai carregar num botão qualquer, se houver ainda botões, e vai conseguir ouvir os seus programas de rádio daqui a 500 anos.
0: Os meus parabéns por essa
1: ideia. Muito obrigado.
0: Comece também já, por dizer assim, ao museu, tudo o que lá passe grave.
1: Exatamente, é isso mesmo.
0: Há tanta coisa que é pertinente e que se perde.
1: Absolutamente, absolutamente. Não é? E o que nós queremos fazer com o arquivo, e daí o arquivo é um projeto um pouco diferente normalmente dos arquivos. Os arquivos são vistos como o fim de vida das coisas. Os documentos deixam de ter utilidade prática, são arquivados, guardados, até que um dia alguém precise deles outra vez. Aqui a nossa posição no arquivo é outra, é quase uma espécie de arquivo como serviço. Ou seja, as pessoas gravam, recolhem, gravam os seus discos, gravam os seus programas, gravam as suas entrevistas e têm ali um sítio onde ficará guardado, preservado, na sua integridade, com todos os respeitos dos direitos de autor, da privacidade, mas fica preservado. É aquilo que é mais caro, eventualmente, nas entidades, não é?
0: Exatamente.
1: E, portanto, é esse o objetivo, é preservarmos todos juntos o património sonoro em Portugal.
0: Mais uns parabéns por esta faceta.
1: Muito obrigado.
0: E vamos esperar que a Afado na Lota seja sucesso.
1: Vai ser, de certeza. Vai ser, de
0: certeza. E a Rádio Portimão estará cá sempre.
1: Muito obrigado.
0: Para fazer a sua gravação.
1: Muito obrigado. Muito obrigado. Muito obrigado.

0: 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Veja o programa porque biblioteca tem mais coisas para além de livros. Colóquios, apresentações, estudos e nada melhor que socializar cultivando-se.
1: E foi o momento que nós dedicámos à abertura da Afado na Lota. Todos os sábados, às 21 horas, esteja lá, porque vale a pena.

0: de voltar.
1: Foi uma interpretação da Flor de Lácio do poema de Agostinho Neto, Havemos de Voltar. O verão despede-se devagar, mas o mar promete ficar para nos lembrar do calor dos dias frios que por aí virão. Há um consolo bonito em ver a maresia dançar com o vento fresco do entardecer.
2: Esta música tem uma história. Colaboração de José Leite. Esta música tem uma história. José Leite hoje traz-nos a transfiguração contemporânea de um clássico. Eu já não sei. É uma viagem pela história, pela memória e pela permanente capacidade de renovação de uma das obras mais emblemáticas do fado tradicional. Associado ao repertório de Carlos Ramos, este fado atravessou décadas sem perder a sua força poética e emocional. A sua permanência no cancioneiro português mostra-nos como certas composições resistem ao tempo, não apenas porque foram bem cantadas, mas porque continuam a falar diretamente ao coração humano. Décadas depois da sua criação, Eu Já Não Sei, ganha uma nova dimensão no cruzar do Atlântico. No encontro entre Portugal e o Brasil, transformou-se num belíssimo exemplo do diálogo cultural, provando a vitalidade, a universalidade e a intemporalidade da música em língua portuguesa. Foi nesse espírito que António Zambujo recriou esse clássico, dando-lhe uma transfiguração contemporânea de enorme elegância. Numa das interpretações mais belas, juntou a sua voz à da cantora brasileira Roberta Sá, com o acompanhamento extraordinário de Yamandu Costa ao violão de sete cordas. António Zambujo traz ao tema o seu timbre aveludado, a contenção emocional e a subtileza do cante alentejano, recriando o fado sem o descaracterizar. Roberta Sá acrescenta-lhe a doçura, a leveza e o balanço da música popular brasileira, criando com Zambujo um dueto de rara cumplicidade vocal. Yamandu Costa ilumina a interpretação com um acompanhamento de grande sensibilidade, onde o virtuosismo nunca se sobrepõe à emoção e onde cada nota parece servir a palavra cantada. Versos como Eu Já Não Sei Se Te Amo condensam a alma da composição, esse conflito interior onde o amor, a dúvida, a mágoa e o desejo se confundem no mesmo labirinto emocional. É fado pela raiz, mas também é canção universal, porque fala de sentimentos que não conhecem fronteiras. Esta interpretação é, por isso, uma celebração da música em língua portuguesa, um encontro feliz entre tradição e modernidade, entre fado e Brasil, entre memória e reinvenção. Fiquemos então com estes próximos minutos na voz de António Zambujo e Roberta Sá, ao toque luminoso de Yamandu Costa.

no programa que arranca às quartas na Rádio Portimão. É hora de apresentar o livro, ou o livro e o autor.

Prantos, amores e outros desvarios. Teolinda Gerson. Pertence à categoria dos livros que nos lembram que a literatura existe para nos tirar o tapete debaixo dos pés com a elegância de uma valsa. Teolinda Gerson não escreve para nos consolar, escreve para nos cartografar. Nestes contos, a autora pega em fragilidades humanas, a solidão, a memória que falha, o amor que sufoca ou a perda que nunca passa e coloca-as sob uma lupa implacável, mas cheia de uma profunda compaixão. O encanto do livro está na forma como o banal roça o extraordinário e a loucura do dia-a-dia torna-se a coisa mais lógica do mundo. Neste livro não há amores de postal ilustrado. O amor surge como um terreno minado, uma mistura de devoção, vício e desespero, onde o desejo e o medo coabitam na mesma casa. A dor raramente é gritada. É uma dor doméstica vivida na cozinha enquanto se chora para dentro ou se finge que está tudo bem para não assustar os vizinhos. A linguagem de Teolinda Gerson é de uma precisão cirúrgica. Não há adjetivos a mais, não há romantismos inúteis. Cada frase é cortante, fluida e terrivelmente humana. A grande mestria desta obra reside na sua capacidade de mostrar que o desvario não é um privilégio dos loucos. O desvario é o nosso pão de cada dia. É a expectativa absurda de que tudo fique bem, a teimosia em amar quem nos faz mal ou a ilusão de que controlamos o tempo que nos escapa entre os dedos. Ler este livro é olhar para um espelho ligeiramente deformado e perceber que aquela pessoa estranha que lá está, a chorar por coisas pequenas ou a rir fora de tempo, somos exatamente nós. Teolinda Gerson apanha-nos em flagrante delito de humanidade e nós só podemos agradecer-lhe pela viagem. Prantos, amores e outros desvarios, Teolinda Gerson, escreva aí, é bom.

O fim do verão, ao olhar o mar, ensina-nos que as coisas mais luminosas precisam de recolher para poderem regressar renascidas. Pequenas notícias, grandes acontecimentos na agenda do que arranca às quartas. O Museu de Portimão inaugura no próximo dia 12 de setembro, pelas 16 horas, a exposição Mar, Criaturas Sonoras. Uma mostra que reúne trabalhos de desenho, escultura e som, desenvolvidos por 75 crianças durante as atividades de férias de verão promovidas no Museu de Portimão. A Festa do Milho celebra a cultura brasileira na zona ribeirinha do Portimão. A tradição e a identidade do Brasil vão ser o destaque de Portimão entre 11 e 13 de setembro, com a realização da 10ª edição da Festa do Milho na zona ribeirinha. Com a entrada livre, no recinto serão celebrados durante 3 dias a gastronomia, a música e a cultura brasileiras através de um programa diversificado para todas as idades. A edição anual de Arte Chic, Feira de Artesanato e Sabores de 2026, realiza-se nos próximos dias 12 e 13, no passeio contíguo à Junta de Freguesia de Monchique e Largo dos Chorões. O certame, com entrada gratuita, vai estar aberto ao sábado das 10 às 22 e no domingo das 10 às 20. Kizomba, bachata, salsa, yoga e costura são as propostas que a Sociedade Vencedora Portimonense apresenta para a época 2026-2027. Estão abertas as inscrições para as aulas que, semanalmente, a Sociedade Vencedora Portimonense passará a dispensar já a partir deste mês. O fado regressa à antiga Lota de Portimão com exposição e nova edição de Há Fado na Lota. Começou no passado dia 5, como ouviram neste programa, e termina, não como disse na introdução, a 10, mas a 16 de outubro. Uma noite com o Presidente. No dia 19 de setembro, o Presidente do Clube União Portimonense tem o gosto de partilhar uma noite musical de vertente intimista, onde o piano e a voz darão vida a uma seleção musical eclética e abrangendo várias décadas da música pop rock.

O sol já não queima, apenas abraça com a modéstia de quem sabe que está de partida. Porque o que arranca às quartas vai terminar aqui. Boa tarde, até para a semana.

não somos propriamente uns especialistas, infelizmente. Nós temos no Facebook e no Instagram e temos tentado dinamizar essa presença com a divulgação, por exemplo, desta entrevista, mas claro, há muito para poder tirar partido destas situações, porque estão connosco e nós temos de as aproveitar, porque hoje a indústria musical mudou muito e as redes sociais são uma parte fundamental deste negócio, da promoção à volta dele e tudo o que gira à volta deste meio.

querida, estamos sempre aqui para ti. Empenha-te com todo o amor, com todo o carinho e com toda a felicidade. Essencialmente, diverte, porque é isto que te faz feliz, querida. E se não te estiveres a divertir, então não vale a pena, meu amor. Põe todo o teu amor mesmo a cantar, ser só tu a cantar e ser feliz. Diverte-te. Love you.

também a música vai modificando, ou seja, o social muda e os hábitos sociais também. Os latinos, na realidade, não mudaram. E temos tido a sorte de, apesar de estarmos num mundo diferente daquele mundo cultural, pelo menos as boas canções, as grandes orquestras, os cantores a cantar bem, que havia nos anos 50 e 70, está muito modificado, porque antigamente as pessoas tinham talento. E por terem talento, eram chamadas. E por serem chamadas e serem expostas na rádio, percebia-se o verdadeiro talento delas e tornavam-se especiais, ou seja, trabalhavam bastante até virem a ser famosos e especiais. E só se tornavam especiais depois de ser famosos. Pois não. Pois, primeiro tornam-se famosos e já acham que são especiais.

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Não há condições muito justas para toda a gente. Quer nós queiramos, quer não, há sempre aqueles que vão ser sempre os mesmos, entre aspas, que eu vou percebendo à medida que o tempo avança um bocado como é que funciona também a questão da indústria. Mas eu acho que há espaço, claro, para os artistas emergentes. E eu tenho vindo a perceber isso, sobretudo como um artista de rua. O mundo é muito grande e nós não somos

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1: Olá, boa quarta-feira. O Dia Mundial da Grávida celebra-se anualmente a 9 de setembro. Em Portugal, o dia tem o nome oficial de Dia Nacional da Natalidade. Foi escolhido o dia 9 do 9º mês do ano, em alusão aos 9 meses da gravidez. O Dia Nacional da Natalidade foi criado na Assembleia da República após uma petição de 2009, sendo celebrado pela primeira vez em Portugal em 2011. O objetivo do dia é reconhecer o papel das mães no equilíbrio demográfico de Portugal, um dos países mais idosos da Europa. No espaço Parabéns de hoje temos uma cantora e atriz portuguesa que faz 50 anos. Chama-se Lúcia Muniz. Por ser filha de dois músicos, Carlos Alberto Muniz e Maria do Amparo, desde muito cedo esteve ligada à música. Com 19 anos, venceu o Festival RTP de Canção em 96 com o tema O Meu Coração Não Tem Cor. Conquistou a representação portuguesa no Festival Eurovisão da Canção, onde alcançou o 6º lugar.

0: As Crónicas da Isabel. Há perguntas que nos obrigam a parar. Queres fazer a diferença? É esta a pergunta que o Hugo Viana coloca à comunidade. O Hugo é bombeiro voluntário, está neste momento afastado da atividade operacional por motivos de saúde, mas não está afastado daquilo que o levou, um dia, a vestir a farda. O sentido de missão e a vontade de ajudar. E talvez seja precisamente por isso que a sua mensagem tenha ainda mais força. Porque os bombeiros estão lá quando o fogo começa, quando há um acidente, quando alguém precisa de socorro, quando uma família precisa de ajuda. Mas antes de chegarem ao local da ocorrência, há uma comunidade que pode ajudar a garantir que eles continuam preparados para responder. E é aqui que entra o apelo do Hugo Viana. Um donativo, uma inscrição como sócio, um gesto que pode parecer pequeno, mas que, somado ao de muitos outros, pode fazer a diferença. Não se trata apenas de dinheiro, trata-se de reconhecer, de dizer aos homens e mulheres que estão disponíveis para ajudar os outros, que também nós estamos disponíveis para os ajudar. A maior parte das vezes, lembramo-nos dos bombeiros quando precisamos deles. Talvez seja importante lembrarmo-nos deles também quando não precisamos. Hugo Viana tem promovido ao longo dos últimos anos várias iniciativas de sensibilização e apoio às corporações. Agora volta a deixar o desafio, apoiar a Corporação de Bombeiros da nossa localidade através de um donativo ou tornando-nos sócios. Apoiar os bombeiros é também uma forma de cuidar da comunidade onde vivemos. Queres fazer a diferença?
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0: 6 horas.
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Olá, bem-vindos a Super Kizomba FM. Está aqui a melhor música hoje com Força Suprema, Ortiz e El Mago Beats, no super clássico com Namoradas, um tema que nos faz recuar até 2011. 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

0: apresenta um tema que é a nossa estreia de hoje, Gil Best. Oh, Gil Best Neves, neste Mona Lisa. Entretanto, Mago de Sousa passou por aqui nos Reis do Semba, em Alma Gêmea.
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Lula, Moçambique, Filomena Maricua. Ela que fecha esta edição de Super Kizomba FM, como aliás acontece durante praticamente toda a semana, com o Power Play. Neste caso, Te Amo. Um tema para ficar no ouvido e que pode ser sempre escutado a qualquer hora. Na SoundCloud Super Kizomba, a maior do mundo no género musical. Amanhã estaremos de regresso. Até lá.

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0: 7 horas.
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nova viatura de combate sem incêndios rurais. O veículo vem reforçar os meios disponíveis para responder aos incêndios e proteger as populações. A aquisição representa um investimento de cerca de 970 mil euros. Mais de metade desse valor é financiado por fundos europeus através do Programa Regional Algarve 2030. A Câmara de Lagoa suporta os restantes cerca de 421 mil euros. A nova viatura vem substituir meios já envelhecidos. O último veículo de combate a incêndios florestais da corporação tinha 28 anos. Esta aquisição faz parte de um investimento mais amplo no Algarve. Ao todo estão a ser financiados 66 veículos para os bombeiros e serviços municipais de proteção civil da região. São mais de 16 milhões de euros de investimento, com uma comparticipação europeia superior a 9 milhões. O objetivo é reforçar a capacidade de resposta aos incêndios rurais e melhorar a proteção das populações num território cada vez mais exposto aos efeitos das alterações climáticas. A empresa Momodoro conquistou o primeiro lugar na terceira edição do Prémio Inovação Dieta Mediterrânica, entregue em Tavira no âmbito da 12ª Feira da Dieta Mediterrânica. O projeto vencedor foi criado por jovens engenheiros alimentares formados pela Universidade do Algarve e consiste em snacks estaladiços para crianças e bebês enriquecidos com macroalgas produzidas em Portugal. O segundo prémio foi atribuído à Dream Guru com um chá de alfarroba, enquanto o terceiro lugar distinguiu o Green Collab com uma cerveja artesanal produzida com microalgas da costa portuguesa. Nesta edição foram apresentadas 13 candidaturas com projetos que apostam na valorização de produtos algarvios, como a alfarroba, o medronho, o mel, os figos e as algas. Foram ainda distinguidos 3 projetos com prémio presentes na feira: Beans in Tube, Medronho in a Bottle e Nova Vida Neuza Sermain. A iniciativa é promovida pela CCDR Algarve em parceria com o município de Tavira, a Associação In Loco e o Crédito Agrícola. As mulheres social-democratas do Algarve estiveram no Parlamento Europeu, em Bruxelas, numa visita institucional. A delegação algarvia teve a oportunidade de conhecer mais de perto o funcionamento das instituições europeias, o trabalho dos eurodeputados e o processo de decisão da União Europeia. A visita serviu também para aproximar a realidade do Algarve das instituições europeias e refletir sobre os desafios que afetam a região, nomeadamente nas áreas da igualdade de oportunidades, coesão territorial e desenvolvimento sustentável. As mulheres social-democratas destacam ainda a importância de aumentar a participação das mulheres na vida política e pública, defendendo mais oportunidades de formação e de contacto com as instituições. A experiência em Bruxelas deverá agora ser partilhada no Algarve, no âmbito do trabalho desenvolvido pela estrutura social-democrata para incentivar uma participação política mais ativa e representativa das mulheres. O Museu de Portimão inaugura no sábado, dia 12 de setembro, a exposição Mar, Criaturas Sonoras, criada a partir da imaginação de 75 crianças. A mostra reúne trabalhos de desenho, escultura e som desenvolvidos durante as atividades das férias de verão do museu, realizadas entre julho e agosto. As crianças foram desafiadas a explorar o universo marítimo e ribeirinho de Portimão através da captação de sons e da criação de peças em cerâmica. O resultado são peixes improváveis, seres híbridos e outras criaturas imaginadas pelos participantes. A exposição pretende valorizar assim a criatividade das crianças e, ao mesmo tempo, promover o contacto com o património marítimo e ribeirinho da cidade. A inauguração está marcada para as 16h de sábado, no Museu de Portimão. Mar, Criaturas Sonoras, pode ser visitada até 11 de outubro.

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1: Olá, quem nos ouve com o rádio já ligado? Ao menos tem bom gosto. O resto está explicado.
2: Zé, eu estou a ouvir dizer que foste ao médico. Então, o que é que ele te disse?
3: Ele disse que eu tenho que fazer exercício. Agora, todos os dias, eu vou até ao café buscar os pastéis.
2: Emanuel, e tu és a favor da redução do consumo de energia?
1: Ah, pois sou. Já nem ligo às notícias. É poupa energia a mim e ao país.
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1: O novo livro de Isabel Ricardo convida os leitores a mergulharem noutra aventura empolgante, recheada de ação, humor e muito perigo.
13: São os aventureiros.
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13: Obrigada, Isabel.
1: Uma edição saída de emergência.

0: Engenheiro, o senhor desculpe, mas já faz 6 meses que eu não recebo o meu salário.
1: Não faz mal, dona Gestrude, está desculpada.
2: Ah, mas que é isso, homem? Tu vais com o pescoço cheio de marcas de batom e arranha delas. Diz-me o que é que se passou, já,
1: olha,
2: já.
1: Minha filha, como sabes, eu sou ministro e por isso digo sempre a verdade. Aqui vai o que aconteceu. Eu dei um aumento à minha secretária e ela, em agradecimento, quis dar-me um aumento a mim. Só te digo que a rapariga é mesmo eficaz. Foi cá um aumento.
3: Então, a menina, que tal os sapatinhos?
2: Olha, são muito altos. Quero uns que sejam assim, mesmo rasos.
3: Rasos?
2: Sim.
3: Parece impossível. Uma menina com um ar tão modernaço e quer sapatos rasos.
2: Pois é, olha, pelo menos disseram que nós temos andado a viver acima das nossas possibilidades. Portanto, como eu não quero continuar a viver acima, vou passar a andar de salto raso, está a perceber?
4: Está lá! É o canalizador!
3: Sim, sim, é o canalizador!
4: Olha, é para lhe dizer que já tem água por baixo do umbigo e quer saber o que posso fazer!
3: O que é que pode fazer? Olha, minha senhora, pode aproveitar para se ir lavando, topa!
5: Ai, que bom! Consegui nadar até esta ilha deserta.
1: E eu também me safei do naufrágio.
5: Pois é, estamos os dois aqui sozinhos e não se esqueceu de trazer os preservativos, pois não?
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8: Não sabemos o que comer, pois anda tudo estragado. Eles só querem vender e o lucro é que é culpado.

0: Hoje, aqui no Estúdio Central dos Novos Parodiantes, com vista para o aeroporto, porque temos aqui umas mocinhas que são uns autênticos aviões, vamos tentar compreender um dos mais graves problemas da atualidade: as comidas da nossa alimentação nos alimentos que comemos.
1: Ou melhor ainda, o comemos e não devemos comer, porque os alimentos da nossa alimentação não são comida que se coma.
0: Obrigado, professora Abrelata. Pois é verdade, quem aqui temos para nos ajudar a encontrar uma solução para a nossa alimentação é a professora Abrelata, com o curso tirado na Universidade de Mama Xuxa.
1: Mama e Xuxa.
0: Exatamente, Universidade de Mama e Xuxa. Afinal, o que é que se passa com a comida, professora Abrelata?
1: Ora bem, hoje, como quase em tudo o resto, se dá mais importância ao carcanhole, ao money, ao lucro fácil, do que ao amor ao próximo e à sua barriguinha. Portanto, para fazer frangos à pressa e à pressão, se for preciso, até se lhe injeta gasolina de avião para eles se despacharem mais depressa, percebe?
0: Percebi perfeitamente. O que é verdade é que nós vamos aí a uma qualquer superfície de grande peso e volume e todos os alimentos estão ali lindamente apresentados e engraxados, que são uma tentação. Não é verdade, professora Abrelata?
1: Ah, pois é. É a velha teoria de que os olhos também comem. E por isso é tudo dirigido para o olho, pois, como se sabe, o ser humano tem mais olhos do que a barriga. Além disso, a barriga, quando fica cheia, já não leva mais e depois ainda perde tempo a fazer a digestão. O olho não. O olho come mais rapidamente tudo o que lhe aparece pela frente ou mesmo por trás.
0: Para terminar, diga-nos, professora Abrelata, afinal, o que é que se pode comer?
1: É simples, meu caro. A solução é só uma e mais nenhuma. Comemo-nos uns aos outros.
0: Comemo-nos?
1: Sim, sim. É melhor nos do que vestidos, porque a roupa só atrapalha e não há necessidade nenhuma de a gente se engasgar com um par de cuecas, não é?
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6: Boa noite, bem-vindos ao Narrosu. Boa noite, bem-vindos ao nosso restaurante. O senhor tem alguma reserva?
7: Reserva? Reservas? Tenho algumas, sim. Mas estava com fome e vim na mesma.
6: Ora, o réu tem algo a dizer a esse para defesa.
7: Ora, pensa, Daniel. Pensa rápido. Uma resposta. Tenho, doutor Juiz. Se eu soubesse que isto ia chegar a tribunal, não me tinham apanhado.
6: Isso não é uma defesa. É uma confissão.
7: Pois é, senhor doutor Juiz. Eu nunca fui muito bom a falar em público.
8: Ora bem, estamos quase a acabar esta entrevista de emprego. E qual é que é o seu maior defeito, senhor Zé?
7: Ora, o maior defeito. Ora, o maior defeito. O meu maior defeito. Olhe-se demasiado honesto.
8: Oh, senhor Zé, mas isso não parece nenhum defeito, pelo contrário.
7: Pois, pois, olhe. Mas não me importa nada o que a senhora pensa, está bem?
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0: 8 horas.
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Crianças pela Paz é um projeto que eu tinha na cabeça já há alguns anos. Com a pandemia depois consegui desenvolver a minha cabeça, obviamente, melhor. E é um projeto que veio como finalidade doar instrumentos musicais e bolsa de estudo à criança refugiada e criança carenciada também. O projeto em si é um projeto que veio uma série de cantoras muito conhecidas, todos a fazer um dueto com uma criança. São todos duetos que vêm do repertório do cantor e depois há um tema com todos eles, todos. De repente em estúdio tinha qualquer coisa como uns 60 entre cantores e crianças ou 60 pessoas. Foi uma maluquice, mas gostei imenso. Espero que se repita.

0: eu não sei como é que é ser artista nos outros países, portanto não tenho termo de comparação. Agora, em Portugal não é fácil, não é, e é cada vez mais difícil porque os lobbies são muito cerrados. Eu falo sempre despoderadamente desta questão, por muito que isto possa prejudicar-me, mas a verdade é que os lobbies da música em Portugal são extremamente cerrados, são muito fechados e dificultam muito a vida de cantoras como eu, que têm alguma dificuldade em se adaptar ao mainstream e em abdicar das suas próprias convicções e valores.
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0: 9 horas.
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0: Boa noite e bem-vindos a mais uma emissão de Novos Valores. Já a abrir, já a começar com o destaque desta primeira hora e meia para o álbum 10 Amarelo, da homónima banda 10 Amarelo. Álbum que saiu há 25 anos por Malta de Braga, vindos dos Mão Morta, mas também do projeto Rua do Gin, nascidos em 92. Este álbum é de 2001. Na voz, o António Cunha. Na guitarra, o Carlos Forte.
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0: E eles são os compositores deste álbum.

Ouvimos o tema Triste para começar este álbum 10 Amarelo, dos 10 Amarelo, o primeiro álbum deles. Depois há um EP já editado em 2013. Destacam-se este projeto alternativo pela intensidade emocional das músicas e letras poéticas em português. António Rafael no baixo da guitarra, ainda faz parte dos Mão Morta. António Cunha nas vozes, Carlos Fortes na guitarra.

Conta então no baixo com José Pedro Moura, na bateria Duarte Zimbra Araújo, nas guitarras, nas backing vocals e programações, Carlos Fortes, nas outras guitarras e teclas o António Rafael, nas vozes o António José da Cunha, ainda com a participação nas percussões do Diniz Neto Jorge, gravado por Joaquim Pinto, João Martins e Nuno Lionel em 2001 para a Amy e Valentim de Carvalho.

Próximo tema, Como um Cavalo Louco. Mais uma vez, escrito pelo António Cunha e músicas do Carlos Fortes.

Novos Valores, na Rádio Portimão 106.5 FM. Podem nos ouvir para quem está mais longe no site da rádio, radioportimão.pt, ou ainda em radiogarden.com e clicar em Rádio Portimão. Eu sou o Marga Filipe, até à meia-noite. Primeira hora para 10 Amarelo. Este tema é pura e dura.

pura e dura. O próximo tema chama-se Mel. Álbum de 10 Amarelo a comemorar 25 anos de edição.

12 temas e uma faixa escondida que também iremos ouvir. Próximo tema: Oriente Selvagem.

Vocês chegaram agora à emissão, estão a ver o álbum de 10 Amarelo, o álbum homónimo, lançado há 25 anos desta banda de Braga. Agora o tema Voyeur.

0: Próximo tema, siga esta estrela.
1: Okay.

Próximo tema, tema 12, a nave dos suspiros.

Abençoado Fim é mesmo o fim do álbum de 10 Amarelo. Agora segue-se uma faixa escondida. Por aí temos de ir à procura dela. A chuva continua. Em Braga chove muito. O álbum de 10 Amarelo. Carlos Fortes na guitarra. O António Cunha na voz. O Duarte Araújo, mais conhecido por Zimbra, na bateria. Nas outras guitarras, o grande António Rafael e também nas teclas, António Rafael e o Carlos Fortes, ainda hoje tocam com Mão Morta. E assim continua esta faixa escondida, chamada Untitled mesmo, não tem título. Fiquem por aí até ao sinal horário. Boas escutas depois na segunda hora. Vai haver muito mais música por aí com Enapa 2000, Doutores e Engenheiros, Black Company, Bossa e Si, Rádio Macau, entre aspas, Quinta do Bill, Street Kids e muitos, muitos mais. Fiquem por aí e até já.

0: 10 horas.
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3: Segunda hora de Novos Valores. Já cá estamos.
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3: É isso mesmo, começamos com Casablanca para doutores e engenheiros. Depois de uma primeira hora com 10 amarelo, cá estamos para muita música do passado e do presente, novos valores, música alternativa e independente feita em Portugal. Boas escutas, até já.

Do homónimo álbum saído em 1986, Doutores e Engenheiros, este Casablanca, em que o tema mais conhecido do álbum é o Estou na Margem, grupo formado pelo Shannon na voz, na guitarra o Luís Moreno e o Ilídio Praia também na bateria. Doutores e Engenheiros, álbum de 88, eu disse 86, mas não, 88, e o segundo álbum é que é de 1989-90. O Luís Moreno, ainda depois de terminar a banda acabaria em 90. Luís Moreno tornou-se músico freelancer, tendo acompanhado nomes como Adelaide Ferreira, Mafalda Veiga, Nuxa, Paulo Gonzo, entre outros. Participou nas coletâneas guitarristas e lançou um disco a solo, dá aulas, colabora com a revista Pro Música e colaborou com o suplemento Blitz Pro. Foram os Doutores e Engenheiros. E agora, senhor que ainda este sábado cantou o tema Hasta Sempre Comandante, Che Guevara, falo de Manuel João Vieira, Anapá 2000, aqui a sua banda com este Imbondeiro, anos 80, do álbum Bronco de 2011. Os grandes Anapá 2000.

0: por acaso estão imensamente agradecidos. Aliás, quem visitar o nosso Instagram irá ver um post onde nós agradecemos às rádios e à imprensa local. E, portanto, a Rádio Portimão está, obviamente, incluída neste rol de rádios.
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a falar do Ginjal, de Pregal, da Almada, de Cacilhas, os rappers de Miratejo. É a Margem Sul Power. Não há margem como esta. E este fim de semana, nessa margem, festa do Avante, e este senhor esteve lá a tocar no sábado à noite. Ele chama-se Luís Varatojo, o projeto dele chama-se Luta Livre, do último álbum, este Respeitinho.

0: Quem? O meu tio?
1: O tio. É um orgulho.
0: Tenho a certeza que ele tem orgulho. Ele vai mandando umas mensagens de vez em quando, dá os parabéns. Não é uma pessoa muito expansiva, mas está sempre cirurgicamente ali nos momentos certos. De vez em quando lá vem mais um comentário no Facebook a dizer muito bem, parabéns. E o tio Guto foi uma grande inspiração, porque para além disso cantava e canta muito bem. Ainda
2: não percebi. Aqui a opinião de Mário Landum, o homem que escreve para muitas bandas e, maiormente, ultimamente no fado. Ele começou no Zibéria, banda de metal da Baixa da Banheira, Margem Sul. Depois esteve inclusive no Festival da Canção, é verdade, com aquela banda maravilhosa que eu já me vou lembrar o nome, tinha na ponta da língua, mas aqui com a programação esqueci. Já me vou lembrar onde é que Mário Landum tocou. E também para o tema O Conquistador, é verdade, O Conquistador, ajuda-me aí, qual é a banda? Agora vamos para os Rádio Macau, A Última Gota de Mim. Estávamos em 1989. E a banda é os Da Vinci, lembrei-me agora. Mário Landum fez parte e escrevia para essa banda. Agora vamos à Xana, ao Flack, ao Filipe Valentim e a todos os outros. Grande banda, anos 80, 90, que de vez em quando ainda tocam.

de 89 do álbum O Rapaz do Trapézio Voador, Rádio Macau. Agora vamos para a banda aqui de Loulé, entre Loulé e Faro, elementos de um lado e do outro. A Viviane na voz são os entre aspas, a loja dos meus sonhos. Belos escutas aí onde quer que estejam. Esta emissão vai valer a pena. Sempre até à meia-noite, todas as quartas, 21 à meia-noite. Na primeira hora passamos um álbum na íntegra e sem interrupções.

entre aspas, do homónimo álbum Loja dos Sonhos, este a Loja dos Meus Sonhos. Voltamos à Margem Sul para uma banda bolchevique. São de Setúbal, são os C4, Marcha do Tempo. Vamos lá ouvir esta banda que provavelmente muitos não conhecem. Começou desde, ou existem desde 2017.

C4, quatro elementos de Setúbal a mostrar o melhor do punk rock e da luta que não pode parar. Agora vamos para outro senhor que também tem um novo tema, chama-se O Peão, é um novo single do segundo Rosmaninho, é assim o nome dele, porque ele, nascido no Alentejo, radicado já há alguns anos aqui em Algezur, no Algarve, tem 3 discos editados em inglês com o nome de Rosemary Baby. Passámos aqui algumas vezes Rosemary Baby, e ele agora, por isso, chama-se o segundo Rosmaninho. Portanto, é o Rosmaninho, é o Rosemary, agora pela segunda vez, mas em português. Que une a força do... Ele que tem neste tema a força do folk rock português e que interpenetra com uma mensagem profundamente atual sobre liberdade, identidade e esperança. Com uma escrita poética e simbólica, a canção convida à reflexão sobre o estado da sociedade, o valor da voz individual e a capacidade de recomeçar mesmo perante a adversidade. Cantor, compositor, intérprete, depois de José em 2025 e já este ano o single Já Não Gostas de Mim, lança então agora O Peão. É segundo Rosmaninho, editado há 2 dias este tema.

Um projeto então de segundo Rosmaninho. Agora, outra banda que já tem uns anos é o projeto Espelho Mau, projeto musical português originário de Corroios, no Seixal, focado numa sonoridade que cruza o rock gótico, o pós-punk, a dark wave e a música eletrónica. Vamos ouvir Espelho Mau neste Perguntaste-me. É a Margem Sul, power político, musical e de pensamento que se espalhe por muitas zonas.

banda então de Corroios, que este som New Wave fez-me lembrar muito, e eles são do Seixal, fez-me lembrar muito os Atos Trágicos, a banda que em 1989-90 se deu a conhecer no Rock Rendezvous e que em 91 edita a sua cassete, que depois foi remasterizada a cassete Factum, e o tema mais icónico passou no Pop-Off em 91, este tema título Factum. Grande tema. Da Almada para o mundo, os Atos Trágicos, banda que depois esticou mais ao Dark Wave. Mas aqui neste tema muito melódico, Factum.

Os maravilhosos Atos Trágicos, banda da Almada que existe desde 85. Este Factum deu-os a conhecer em 1991, agora que são 22h47, quarta-feira, 9 de setembro de 2026. Recordar que Novos Valores é sempre neste dia, às quartas-feiras, este dia da semana, e sempre das 21 à meia-noite. Agora vamos para uma banda de Lisboa, os Ill Playgirl, os Ill Playgirl, da Priscila Deveza e do Bruno Sobral, que tem outro projeto que é o Tsunamis. Eles que se deram a conhecer em 2015 e que terminaram em 2020, mas deixaram-nos em 2017. Deixaram-nos para já dois EPs, o EP 2027 e o EP Individualism e Individualism. Vamos ouvir o tema-título dos Ill Playgirl.

0: Sheila de Vez, ela que nasceu no Funchal em 84, guitarrista e vocalista, fez parte da Zanard Chicks também.
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0: O projeto então Ill Play Girl, que já não existe, mas quem sabe não retomarão. Vamos para mais um projeto agora de rock de Coimbra, cidade, claro, mesmo do rock grande. São os Sound Vision Project e o tema é Without Face.

sem mostrar a cara, assim é no videoclipe, os Sound Vision. Without Face. Agora vamos terminar a segunda hora com Lisa Sereno. E este maravilhoso Mystery. É uma das novas cantautoras da música nacional. E no feminino, cada vez há mais, e saúda-se. Voltamos depois do sinal horário.

0: Lisa Sereno, ela que é de Leiria. O nome dela é Maria João Lameiras. A folk com elementos eletrónicos, com sons nostálgicos, contemporâneos, que processa emoções pessoais e experiências de vida. Ela, Mystery, foi o seu single de estreia em 2025. O ano passado apresentou finalmente o seu álbum Belonging, um projeto de 8 faixas e que fez parte aqui dos 30 melhores álbuns do ano. Voltamos já depois do sinal horário.
1: 11 horas.
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0: E já são 23 horas, última hora de novos valores, aqui nos 106.5 FM da Rádio Portimão, décimo ano de emissões regulares de novos valores. Começámos em 2016, fizemos em junho uma curta festa dos 10 anos. Até à meia-noite, muito mais música para se ouvir. Eu sou Mário Rui Filipe, aqui aos comandos. Venham nesta viagem saborosa pela música nacional alternativa independente. É que vai valer muito a pena. Na primeira hora tivemos 10 Amarelo, projeto que lançou esse álbum há 25 anos, projeto de Braga, as ideias do António e do Zé Fortes.
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0: Segunda hora ouvimos muita música do passado ao presente. Terminámos no presente com a Lisa Sereno. E agora vamos abrir o baú novamente. Começamos com Quinta do Bill, O Brilho da Lua Nova, e depois os Street Kids, banda de Cascais dos anos 80.

Seria necessário voltar a repicar esses discos, não é? Como de outros, para poder avaliar bem coisas que talvez nos esclarecessem e nos abrissem novos caminhos.

A Quinta do Will, a fazer 40 anos e que está a fazer também a turnê Acredita no Amor. Eles que estiveram no Bons Sons o mês passado em Tomar, na terra deles, no grande festival Bons Sons, e que já estiveram em Freixo de Espada à Cinta, já estiveram na Torreira, ali na Mortosa, Distrito Aveiro. Vão agora, este fim de semana, tocar, dia 13 de setembro, ao Amador em Festa 2026. Vai ser no Parque Central da Amadora, na cidade da Amadora, então, dia 13. É então no domingo. É verdade. É aproveitar as festas da Amadora, Quinta do Bil, 40 anos disto, com o Moisés, com o Paulo e tantos outros, que valem muito a pena. Quinta do Bil, ouvimos este belíssimo tema, O Brilho da Lua Nova. Quem sabe eles tocá-lo-ão ao vivo na Amadora, dia 13. É então o próximo concerto da Quinta do Bil. Agora vamos para os Street Kids, para Cascais. Ainda antes de aparecerem os Delfins, apareceram esta banda que revolucionou a música dos anos 80, na primeira leva da música portuguesa, música rock português. Nunca pensei que te anulasses tão bem. É o tema, é de 1982, são os Street Kids.

O grande tema dos Street Kids, do álbum Trauma de 1982, com o Luís Ventura nas vozes, na guitarra elétrica, o grande Nuno Rebelo no, na guitarra baixo, no vocoder e na segunda guitarra, noutros temas, e o grande Nuno Canavarro no piano, no órgão, no

0: o Emmanuel Ramalho, o homem que chegou para a bateria, posteriormente o Eduardo Pimentel também. Uma série de músicos de grande qualidade, Emmanuel Ramalho e. O Emmanuel Ramalho foi parar aos Delfins, passados uns anos, mas os Stray Kids fizeram aqui a grande música dos anos 80, com este grande álbum Trauma. O Let Me Do It em 80, o 7 polegadas, ou o EP, vá, digamos assim, em 80, Hospital Report em 81, Tropa Não e Propaganda, o grande tema Propaganda de 82, que faziam parte deste Trauma, e So Far, So Long em 83, um 12 polegadas, um maxi single, os grandes Street Kids portuguesa, banda portuguesa de synth pop.
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0: E agora vamos continuar com uma grande banda que também já tem 45 anos, são os Pop Del Arte. Vamos recuar ao ano 2000, ano certinho 2000, em que este álbum foi editado. Contramundo é o álbum. João Peste e os seus capangas, os seus colaboradores, amigos da banda. Ele que está lá desde a primeira hora, que escreve as letras, escreve este ritual transdisco, um grande tema para dançar, para ir para as discotecas. Por isso é transdisco.

0: Os grandes pop del arte, agora que passam 18 minutos das 23 horas, última hora de Novos Valores, tocou este domingo na Festa do Avante a cantar temas de José Mário Branco, que fizeram parte do seu último álbum. GP Simões canta José Mário Branco. Não vai ser José Mário Branco, vai ser em nome próprio, em nome do projeto Tati, este Quinteto Tati, com esta rumba dos inadaptados, ou a morte do jovem contribuinte. Quinteto Tati, grande álbum, grande voz, grandes letras de GP Simões.
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Belíssima rumba deste jovem inadaptado e que é um jovem contribuinte. Mais uma grande letra. Agora, de 2023, do seu primeiro álbum, A Ressaca Bailada, grande energia em palco, Expresso Transatlântico e o tema Bombalia.

editaram este ano o seu segundo álbum, Trópico Paranoia. Passámo-lo aqui logo no mês de fevereiro. Eles editaram o álbum logo no início do ano. Será seguramente um dos melhores álbuns do ano. Fazemos isso desde 2017, onde elegemos os melhores álbuns de 2016, o nosso primeiro ano de emissões. Todos os anos, no final de janeiro, um mês após terminar o ano, ponderamos bastante e escolhemos os 30 melhores álbuns da música alternativa independente, escolhidos aqui pela redação de Novos Valores e da Rádio Portimão. Agora que são 23h27, o Expresso Transatlântico tem dado muitos concertos por aí, mas é difícil bater os GNR, grande banda do Tólio César Machado, do Rui Reininho, do Jorge Romão e outros que tais, que fez parte também Vítor Rua no início e o Alexandre Soares, que às vezes voltam a tocar com eles. Eles que têm andado aí na tour de 2026, já com muitos concertos em todos os distritos praticamente. Este mês de agosto foi bastante forte, a terminar em Mogadouro, a 29, a 31 em Grândola, e já em setembro, fim de semana passado, do Avante, na quarta em Braga, na Noite Branca, no sábado na Guarda, no Teatro Municipal da Guarda, e 6 de setembro nas Portas de Benfica, em Lisboa. Este fim de semana, sexta-feira, já depois da manhã, em Sintra, no Centro Cultural Olga Cadaval, no dia 12 de setembro em Espinho, no Casino. São as datas para este fim de semana, sexta e sábado. Próxima semana em Lavra, Matosinhos, 19 de setembro, 20 de setembro, no Palácio de Belém, em Lisboa. Isto é concerto agendado com os políticos. 19 e 20 de setembro é uma encomenda, digamos assim. A 10 de outubro em Alcobaça e a 23 de outubro em Tomar. Ainda há datas por anunciar os locais. A 6 de novembro, a 3 de dezembro, a 15 de dezembro, a 16 de dezembro, a 23 e a 27 de dezembro. Para terminar esta tour com cerca de 40 datas, no mínimo, fora alguns eventos privados que eles fizeram. Vamos escolher um tema menos conhecido deles, do álbum de 85, Os Homens Não Se Querem Bonitos. Este Azrael não é o país começado por I, mas é um pouco a metáfora desse país e dessa mentalidade. É a escrita de Rui Reininho, sempre provocadora. Azrael, GNR, Grupo Novo Rock.

um instrumental que termina o álbum Os Homens Não Se Querem Bonitos, de 85. Passámo-lo aqui na íntegra o ano passado, na comemoração dos 40 anos de edição pela Amy Valentim de Carvalho. Azrael. Nestas latitudes também pode vir este Casbah. É Jafumega, grande banda do Porto. Luís Portugal, vocalista.

Grandes, grandes Jafumega. De vez em quando ainda tocam por aí. É raro, mas ainda podem tocar, ainda podem juntar-se. Vamos a um grande senhor que já tem 70 e muitos, e depois vamos a outro senhor que fez 80 e tais, e outros que tais. Falo-vos de Jorge Palma e Sérgio Godinho, são as nossas próximas propostas. E este tema, do álbum que já tem 25 anos, É Proibido Fumar, é o álbum, que foi editado em 2001, Tempo dos Assassinos, e esta letra e este título é tão, mas tão atual.

Grande Jorge Palma. Agora, Sérgio Godinho. O baú de Sigmund Freud para o álbum de 89, Aos Amores.

grande tema que depois no álbum Afinidades com os Clã fizeram uma brilhante versão à banda dos Clã com Sérgio Godinho. Agora, sem papas na língua, também já passa das 11, as crianças já dormem. Gente de Merda é o tema escrito pelos Chutes e Pontapés para o álbum Gritos Mudos de 1990.

cantado e a letra também no mesmo Zé Pedro. Escrito por ele com grande mensagem. 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

0: Grande tema. E agora, outro grande tema, com a colaboradora especial, a garota não, a emprestar a voz, mas a voz principal.
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0: É desta Ana Deus. Exodus é o tema, três tigres.
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A nossa emissão está quase a terminar. Eu despeço-me já. Até à próxima semana. Haja saúde, paz, amor. Terminamos com a grande Sétima Legião do seu último álbum, o álbum Sexto Sentido, este Tempestades do Senhor. Até para a semana.

0: meia-noite.
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